0: Vida perfeita.
1: É uma falsidade.
2: Verdade.
1: Mas as músicas, sim, Maturana, muito boas mesmo.
2: Eram, eram. E como sempre, com a gente está aqui o nosso técnico de som e DJ, Josevaldo Souza, que na verdade é o grande muso inspirador dessa edição.
1: Olha, pode saber aí que ele continua ouvindo essa playlist.
2: Pra explicar é o seguinte, não tem muito tempo que eu cheguei na rádio, né? E na primeira vez que eu fui tirar uma dúvida lá na salinha do Josevaldo, me disseram que ele estava lá fora fumando. Eu pensei, pô, um cara que ainda fuma. E aí lembrei logo dessas músicas que o Capítulo Rock vai tocar agora. Sente a altura do sarrafo sonoro. Vamos ouvir Don't Stop Believing, do Journey, Only Time Will Tell, do Asia, e The Final Countdown, do Europe.
1: E a gente já tá ouvindo o Kansas aí, né?
2: Bom, né? Muito bom. E a primeira vai ser Eye of the Tiger, do Survivor, que também era do filme Rocky 3. Toca aí, Josevaldo.

0: Esse foi o primeiro bloco desta edição do Capítulo Rock, que está lembrando músicas que durante 3 décadas fizeram parte de propaganda de cigarro. Tipo essa que está tocando ao fundo agora, a banda Live com Pain Lies on the Riverside.
1: Pois é, como a gente falou aqui, né, essas propagandas com esses rocks todos mostravam a galera toda saudável, praticando esporte, todo mundo feliz, rindo, né, todo mundo bonito, aquela coisa bem utópica, tudo o contrário aí do que a nicotina causa no corpo das pessoas. E essa marca de cigarro específica, de cigarro, o Hollywood, né, chegou inclusive a patrocinar um dos maiores festivais de rock do Brasil, o Hollywood Rock, pra ficar aí bem pertinho da juventude.
2: Teve, cara, simplesmente edições. Eu fui uma vez no show dos Rolling Stones no Maracanã.
3: Eu tava lá, eu fui também.
2: O maior show que eu já vi na minha vida foi em 95, a abertura da Rita Lee.
3: E era o
2: Stones tocando em plena forma, era um Hollywood.
3: Foi
2: rock.
3: Aquele que a Rita Lee botou o lance da Santa, né? O pessoal criticou.
2: E o pessoal fumava não só Hollywood lá, não, viu, cara? Era uma sauna aquele estádio.
1: E o Hollywood Rock, Celso, tinha edições tanto no Rio quanto em São Paulo, né? E aconteceu aí de 1988 até 1996.
3: Muito
1: tempo. É um baita de um festival.
3: Teve muito show bom.
2: Cara, esse show do Maracanã, inclusive eu tava lá na fila do gargarejo, e o Mick Jagger uma hora jogou um balde de água e tal, e eu fui molhado nas águas estonianas.
1: Só que lá em 1996 o patrocínio de cigarro, né, foi proibido, e os comerciais em rádio e TV só podiam ir ao ar depois das 9 horas da noite. Já no ano 2000 passaram a ser totalmente proibidos em qualquer horário, e em 2011 a propaganda passou a ser proibida também até nos pontos de revenda de cigarro.
2: E já que a gente está na Rádio Senado, eu queria lembrar aqui, fazer justiça ao ex-senador e ex-ministro da Saúde, o José Serra, né? Ele aqui no Senado, ele encampou muito essa questão da proibição de cigarro aí.
3: E antes do Senado, quando ele era ministro da Saúde também.
2: Exatamente.
3: Justamente nessa época aqui, né?
2: Pois é. Então fica aí um registro.
3: Verdade.
2: Pois é, foi proibido até nos pontos de venda, e hoje em dia até o maço de cigarro tem aquele verso lá com pessoas morrendo, né?
3: As imagens, né?
2: Destroçadas lá pelo tabaco, exatamente.
1: E essa proibição funcionou, né? Porque assim, nos anos 80, muita gente, 35%, segundo os números que a gente tem aqui, da população brasileira fumava. E na década de 2020, agora, isso caiu para 9%, uma redução bem significativa.
2: Forte, né? Mas você sabe que, infelizmente, eu tava lendo uma matéria esses dias, que a juventude, os novos jovens, né? Então parece que retomando aí essa prática.
1: Mas é por causa do cigarro.

0: É isso que foi o Boston com More Than a Feeling. Tem gente que diz que o Nirvana puxou daí a Smells Like Teen Spirit, né? Eu não sei não, eu gosto demais dessa do Nirvana aí. E também do More Than a Feeling também. Agora, a gente faz um rápido intervalo e daqui a pouco volta com mais rock de propaganda de cigarro. Vamos só fumar um cigarrinho. Oh, mentira. Não saia daí.
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5: Nove e 34.

0: Voltamos com o capítulo rock sobre músicas de propaganda de cigarro. Foram cerca de 90 rocks usados por esta marca durante 3 décadas. Não dá para tocar todos neste capítulo rock. Mas para ganhar tempo, os que vamos ouvindo aí ao fundo nesta edição também fizeram propaganda daquela marca. Agora, por exemplo, é Peter Frampton com Breaking All the Rules.
1: É, Maturana, todas as músicas ao fundo, com exceção da primeira, né? Nicotina, dos Replicantes, que não teve música brasileira nas campanhas do cigarro.
2: É, eu acho que é porque a marca internacional, eram marcas internacionais, né? Eram campanhas mundiais, né?
1: Ela não tinha cara de propaganda feita.
2: Mas se a gente quiser fazer um capítulo rock inteiro com rocks brasileiros falando de cigarro, eu acho que a gente consegue.
1: Ah, sim.
2: Aliás, você ouvinte, mande sua sugestão aí, qual o rock nacional que fala dessa praga, desse vício maldito aí do cigarro.
1: Mas nas campanhas, Celso, fazia parte aí do time o Rush, o The Who, o Yes, o Joey Satriani, o Santana, o Fleetwood Mac, Bad Company, Foreigner, Mr. Mister.
2: Então, são uma galera de peso. Né?
3: Muita gente também, gente. E tinha muito mais, né? Fora esses que a gente já tocou aí também, o Police, o Man Network, o Duran Duran, Simple Minds, gente demais.
0: Que seleção, né? E olha que vocês só estão falando dos nomes que não entraram nesta edição do capítulo rock.
2: Aliás, cuja metade dos integrantes aí morreu de cigarro e outras drogas. Vamos deixar isso registrado aqui. É,
0: mas nós vamos seguir. Vamos seguir com 2 clássicos. Did It All For Love, do Phenomena. E depois Love Ain't No Stranger, do Whitesnake.
2: Essa tocava demais, hein? Até hoje você lembra do David Coverdale cantando e todo mundo fumando em volta.

0: A gente está tocando os clássicos do chamado rock de arena, mas a propaganda de cigarro também tocava outros estilos.
1: É verdade, essa que a gente está ouvindo agora, por exemplo, é mais ligada à discoteca, né? A clássica It's Raining Men, das Weather Girls, também esteve aí nas propagandas dessa marca de cigarro.
2: É, e outros famosos que participaram dessa longa campanha publicitária, ou dessas, né, intermináveis campanhas publicitárias, e que não são exatamente rock de arena, né? A gente tem, por exemplo, Forever Young, do Alphaville, Wuthering Heights, da Kate Bush, e Take On Me, do A-Ha.
1: E outros nomes de redondezas do rock que tiveram músicas nessas propagandas de cigarro foram Jimmy Cliff, Lionel Rich, a Tina Turner, a Bonnie Tyler, Bryan Adams e o Huey Lewis and the News.
0: E até um dos maiores hinos, Born to Be Wild, do Steppenwolf, também participou. Agora vamos para o bloco de encerramento com outros clássicos que também estão lá na prateleira de cima do rock. Your Love, do Outfield, e antes, Jump, do Van Halen. Solta o som, José Volta.

0: Vamos encerrar esta edição do Capítulo Rock sobre propaganda de cigarro. Não fume, respeite a sua saúde. Produção e apresentação de Márcio Maturana, de Celso Cavalcante e Maurício De Sante. Nos trabalhos técnicos, o nosso muso inspirador desta edição, Josevaldo Souza.
1: Lembrando aí que essa e todas as edições do programa estão também no nosso site, senado.leg.br/rádio. E a gente também está lá no Instagram, nosso perfil é @capitulorock. Siga a gente por lá.
2: Mas o Josevaldo disse agora, acabou de dizer que vai parar de fumar depois dessa edição.
1: Aê, valeu, Josevaldo. Ah, e só um detalhe, hein? Agora a gente também tá em vários podcasts aí, no Deezer, na Amazon Music, no Castbox e no Podcast Addict. Procura a gente por lá.
0: Ampliando o acesso aí pro Capítulo Rock. E nós vamos voltar na semana que vem com mais um Capítulo Rock pra você. Até lá.
1: Falou, galera.
2: Valeu, galera. Até mais.
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8: 9:57.
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1: Olá, ouvintes da Rádio Desk FM. Estamos de volta com mais um Papo Cinema. Eu, Nielson Modro, juntamente com Jean Tomás. Começando muitíssimo bem com Jesu Joy, do Apollo 100, que é, obviamente, impossível não reconhecer a sonoridade, que é em cima de uma música do Johann Sebastian Bach, clássico do Bach, e que, obviamente, né, Jesus, a alegria dos homens, que aí foi colocada numa sonoridade diferenciada, e que faz, aliás, essa música faz parte da trilha sonora de Setembro 5, filme que falaremos hoje, filme um pouquinho mais antigo, 2024, pouco mais de uma hora e meia de duração, mas que é excelente, ainda que tenha lá uma fotografia não tão esmerada, tem algumas questões que eu acho que talvez falhem um pouco do ponto de vista técnico, mas ele busca recontar o massacre durante as Olimpíadas de Munique em 1972, né, nos Jogos Olímpicos de Verão na Alemanha. E é fantástico, porque o que ele traz é como os repórteres ou como a imprensa reagiu em relação ao que estava acontecendo. Uhum. Porque eles tinham montado um centro de jornalismo, e aí quando acontece o ataque, para conseguir passar as informações e para conseguir passar o que estava acontecendo, fizeram todo um malabarismo para fazer as cenas ao vivo. Sim. E coisas do gênero. Uhum. E é um divisor de águas, porque passa a ter uma nova perspectiva do jornalismo. Uhum. Porque quando eles começam a passar as questões ao vivo, inclusive complica o que estava sendo feito de negociação e coisas do gênero, porque os sequestradores, o pessoal, os terroristas, estavam assistindo na TV o que estava acontecendo. Sim. Uhum. Então tem aquela foto famosa, aquela cena famosa que vai o terrorista com o rosto escondido, né, num capuz, e ele olha pela janela. Uhum. E isso aparece na TV ao vivo, e aí você vê que a coisa... E aí eles também já começam a mostrar onde estão os policiais, onde estão se movimentando, e aí obviamente que acaba interferindo até na própria questão de como está sendo feita ali a negociação. Uhum. E ao mesmo tempo a imprensa tem liberdade de agir, só que essa liberdade vai até que ponto? Uhum. Então assim, ele traz muitas questões interessantes. Acho que é um filme excelente do ponto de vista histórico. Sim. Mas mais que isso, do ponto de vista dramático, de recontar a história, e de um ponto de vista de uma perspectiva que até então não lembro de ter visto, que é do... Uhum. Ponto de vista de quem registrou os fatos, ou... Uhum. Seja, da imprensa ali registrando os fatos. Uhum. Depois a gente tem outras coisas, tem, né, a guerra no Iraque, por exemplo, que daí também já tem, né, transmissão ao vivo e tal, já está numa outra era, digamos assim.
2: Sim, sim.
1: Então começa numa outra perspectiva. Hoje com a internet a gente tem as coisas, né, simultâneas também, independente de ter ali um repórter ou não, mas a pessoa que está no meio do fato. Então tem outras linguagens, digamos assim, hoje quando a gente fala em registrar os fatos. Mas aqui, efetivamente, acho que talvez é o grande divisor de águas. Uhum. A gente tá falando de 72, é bastante tempo.
2: Muito tempo atrás.
1: São mais de 50 anos.
2: E tecnologicamente falando, é tipo, sei lá, milênios atrás, né? Comparado com a evolução que existiu hoje em dia, né? Como você tava falando, hoje em dia o cara, para fazer uma transmissão para um canal de TV, um celular, ele consegue fazer uma transmissão... Uhum. Ali de qualidade ok, né? Nada absurdo, mas ele consegue. Então, no lugar que ele tiver, se tiver um sinal de internet, tá funcionando, ele consegue fazer a transmissão. E aqui nesse filme eles mostram que não, o cara precisa pegar... Eles
1: uma câmera pesada, uma câmera com fio.
2: Gigante, com fio, levar ela no morro. Deus dá sorte, do morro tá vazio pra poder voltar pra lá. Então é tudo uma improvisação que eles têm que fazer ali pra conseguir isso, né? Eu acho muito legal também que o filme mostra que, como eram as Olimpíadas, né, a equipe que estava lá não era a equipe do jornalismo, mais jornalismo mesmo, assim, né? De,
1: esportivo.
2: Não era a equipe do jornalismo político, do jornalismo... Uhum. Era a equipe do jornalismo esportivo. Então, né, geralmente, né, existe esse preconceito, né, que é considerado, mas os caras cobrem esporte, né, não tem...
1: Não é jornalista raiz.
2: É isso, é, e aí até eles mostram isso ali que não, né, não tem isso, é jornalista, o cara que, se o cara realmente estudou e fez, não importa o que ele esteja cobrindo, ele tá pronto pra cobrir isso, né? E é legal mostrar esse ponto também, né? Que eles assumem ali e falam, não, é nosso, a gente não vai ficar passando pra vocês que estão lá, né? Estão do outro lado do mundo, né? Que eles estavam em outro lugar, em outro país. A gente vai cobrir aqui, a gente tá aqui, a gente tem essa capacidade, a gente vai cobrir, não tem problema. E eles fazem uma cobertura, como você falou, né? Que entra pra história do jornalismo, com certeza, né? E acho que esse é o ponto principal desse filme, né? Um filme que, de quem é jornalista, acho que deve ser um dos filmes favoritos da galera que tem esse curso, porque é muito interessante realmente esses pormenores, toda essa evolução, a gente vê como é que eles vão resolvendo esses problemas que aconteciam antes e como isso provavelmente influenciou tudo que a gente tem hoje em dia, né? Como que a gente vê, como que é feita a cobertura jornalística de eventos gigantes, ou até mesmo que ninguém estava esperando, né? Que no caso é o que aconteceu ali, né?
1: Perfeito, fazer uma pequena pausa?
2: Vamos lá. Vamos com Beds Are Burning, do Midnight Oil.

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2: Voltamos aqui com mais um Papo e Cinema. Eu, Jean Tomás, juntamente com Nelson Modro. Acabamos de ouvir a música Beds Are Burning, do Midnight Oil, que tem tudo a ver com o filme de hoje, Setembro 5. O Nelson vai contar um pouco pra gente do roteiro dele agora.
3: O filme Setembro 5, como eu comentei, é um filme de 2024. Tem 1h34 de duração, um pouquinho mais de 1h30. Direção do Tim Felbaum. Tem o Peter Sarsgaard, John Magaro e Ben Chaplin como os principais protagonistas. E é um drama histórico que vai recontar o trágico massacre de Munique, ocorrido em 1972, durante os Jogos Olímpicos de Verão da Alemanha, sob a perspectiva única da equipe de transmissão da ABC Sports. Durante os Jogos, a tranquilidade da vida olímpica foi interrompida quando o grupo terrorista Setembro Negro invadiu o local e fez 11 atletas israelenses reféns. E aí, o que deveria ser uma celebração esportiva acabou se transformando no maior atentado terrorista da história dos eventos esportivos até então. A trama acompanha os jornalistas esportivos que, de forma inesperada, tiveram que abandonar a cobertura das competições para reportar ao vivo os desdobramentos de uma tragédia em tempo real. No meio da tensão e da incerteza, então começa a enfrentar uma série de dilemas éticos e emocionais, ao mesmo tempo em que estão transmitindo isso para o mundo inteiro está assistindo ali, hoje a gente falaria online, né? Mas está assistindo ao vivo o que está acontecendo. E aí vai explorar justamente essa transição de uma cobertura esportiva leve, uma coisa que era para ser, de um ponto de vista muito mais de comemoração, para uma reportagem de crise, evidenciando os perigos, pressão e o impacto humano por trás das câmeras. Tem uma narrativa bastante intensa, é bastante emocionante o filme, porque oferece justamente essa visão diferente de um dos eventos mais marcantes da história moderna. E mostra, logicamente, o poder e os desafios em momentos de crise global em relação à imprensa, que ela tem que se adaptar de tal forma a conseguir dar conta do trabalho dela.
2: Uhum.
3: Acho que esse é o ponto principal. Eu gostei bastante do filme por conta disso.
2: Uhum.
3: É um filme denso, é um filme que é incômodo, né? Até certo ponto é bastante incômodo, até porque trabalha também com uma tragédia bastante grande.
2: Sim.
3: Talvez o principal ponto é esse, como as pessoas têm que se adaptar nas situações de tensão.
2: Sim.
3: A adaptação tem que ser imediata para poder dar conta do trabalho que tem que ser feito.
2: Uhum.
3: E aí a gente tem uma série de questões, né? Éticas, morais, pessoais, emocionais, e que vão impactando e que, logicamente, para quem está no olho do furacão, não deve ser tão simples.
2: Sim, sim, com certeza.
3: Mas é um bom filme, eu gostei bastante.
2: É muito interessante de assistir, mas eu acho que a minha crítica, se eu tivesse que fazer uma crítica a esse filme, seria nesse ponto, porque eu acho que ele foca muito nessa parte do jornalismo e como desenvolver o jornalismo, e eu acho que sobre o evento em si, eu senti que ele é meio, tipo, blasé, assim, não tem... As informações que ele passou, por exemplo, são informações que eu que vi, né, nem vivi, né, era nem vivo, nem pensava em estar vivo nessa época, eu já sabia, né, então eu senti que faltou isso, assim, eu acho que ele não se aprofundou no evento em si, né, nessa tragédia que aconteceu, e eu senti falta disso. Eu acho que ele focou bastante ali nessa parte que você falou, da própria questão moral dos jornalistas, né, como é que eles vão cobrir e tal, e isso é muito bom, é muito bem feito, só que eu senti falta disso, senti falta de explorar mais. Acho que até uma parte que é importante jornalisticamente falando, né, por que o conflito estava acontecendo, por que aconteceu, quais foram as repercussões e tal, ele ficou meio por cima ali, ele até coloca um textinho no final ali, para falar alguma coisa, mas eu não senti que ele foi mais atrás, assim, ele simplesmente usou esse evento como um plano de fundo, né, para contar a história que ele queria contar, que é dessa parte jornalística, né, de como teve esse desenvolvimento da cobertura jornalística.
3: Eu concordo com você, mas eu acho que aí é que eu acho que é bem feito, porque o objetivo não é entrar no mérito do atentado terrorista.
2: Isso que eu ia falar,
3: Porque como você falou, o mérito não é esse, porque é uma coisa que mesmo quem não viveu aquele período sabe, conhece, e quando tem Olimpíada, quando tem alguma encrenca ali no Oriente Médio, sempre é resgatado essa história. Então o foco não era esse, era mostrar justamente, como eu falei, eu acho que o ponto de inflexão da equipe jornalística tendo que se virar ali nos 30 para resolver o problema de conseguir transmitir ao vivo.
2: Uhum.
3: Acho que esse é o ponto central. E nisso ele faz muito bem.
2: Faz.
3: Por isso que eu gostei muito do filme, porque ele foge do. Ele não, né, o objetivo não é trazer o conflito.
2: Sim.
3: Uhum. O objetivo é trazer a imprensa. Uhum. E aí é quem está por trás.
2: Uhum.
3: Eu acho que nisso ele é muito bom.
2: Sim, sim.
3: Então, eu acho que não é. Eu não vejo como falha, porque para mim o objetivo era esse.
2: Uhum.
3: Mas é interessante, da perspectiva tua também.
2: Eu coloco como falha porque, por exemplo, como é um evento real, e eu acho que quando você traz ele para falar de outra coisa, eu sinto um pouco dessa questão moral até. Como eu tô explorando um evento real para fazer o meu filme, e eu sinto que eles, né, eles poderiam ter feito, por exemplo,
3: deveria
2: o mesmo
3: aprofundar
2: filme,
3: mais.
2: Com um evento falso, né, poderiam ter criado um evento similar e ter feito o mesmo filme, só que eles escolheram usar um evento real, claro, né, tem todo esse impacto, tal, é muito mais mercadológico, eu diria assim, quando você bota o seu filme que é baseado em fatos reais. Então eu sinto que faltou essa dar mais. Não que eles trataram com desrespeito o evento, mas trazer mais esse, olha, a gente, né, tem, isso aqui é uma coisa horrível, aconteceu por causa disso, tem que dar essas explicações um pouco melhor, né? Então, eu senti falta até também dessa parte da moralidade dos próprios jornalistas, porque o que eu senti no filme é eles com eles mesmos, assim, é a minha questão moral e tal, mas não tem muito a questão moral deles com os eventos, sabe? É mesmo, eu vou mostrar isso, eu não vou mostrar isso, então ficou um negócio meio pessoal e ficou um negócio fora da ligação com esse evento, né? Como que isso, essa moralidade impactou o evento e como que a imprensa impacta essa percepção geral do público sobre o que estava acontecendo ali, né? Eu acho que também faltou tocar nesse ponto. Mas gostei do filme, assim, recomendo, é bem interessante de assistir.
3: Legal. Fazer uma pequena pausa, vamos com Creedence Clearwater Revival, com I Heard It Through the Grapevine.

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1: Estamos de volta com Papo Cinema. Acabamos de ouvir um clássico aí, Creedence Clearwater Revival, banda clássica. E falamos hoje de setembro 5, que é o dia que aconteceu aquele trágico massacre de Munique, lá no longínquo 1972, há mais de 5 décadas atrás. E a perspectiva, como a gente comentou, é da imprensa em relação aos fatos e começar a ter que sair de uma transmissão festiva de jogos para uma transmissão de um ataque terrorista. E aí, já mais algum comentário?
2: Não, é isso. Filme muito interessante. Para quem é jornalista aí, ou fã de jornalismo, é essencial, acho assim. É uma assistida muito valiosa.
1: Uma aula de imprensa.
2: De legal.
1: Como se virar ali na... resolver os problemas na in loco, na hora, imediatamente. Perfeito. Para quem perdeu os programas, tem os podcasts no site do Cine Educação, www.modro.com.br. Para quem quiser, se inscreva nas redes sociais, Facebook, Instagram, tem lá uma série de filmes indicados já e também acompanha com mais proximidade os próximos filmes. E o Jean está no seu última música.
2: Vamos lá terminar com The Cure, com A Forest. É isso aí, muito obrigado a todos os ouvintes, até a próxima semana com mais um Papo e Cinema.

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5: 10:31.
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3: 10h51.
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2: Onze e oito.
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1: 11:22.
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4: 11:39.
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2: 11:53.
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1: Meia-noite um.
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1: Meia-noite 14.

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3: Meia-noite e meia.

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1: 12:43.
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2: Meia-noite e 55.

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2: 1:15.

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1: Uma e 59.
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1: 2:13. 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
1: 2:25.

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1: 2:41. 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
2: Duas e 59.
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2: Três e 31.

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1: 3h46.
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2: 4:07. 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
3: 4:32. 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
1: Cinco e um. 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
3: Cinco e vinte e nove. 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
2: Sexta-feira de lua nova, hoje 17 de julho. Um abraço para você, ouvinte do Panorama Agrícola. A apresentação do programa é de Mauro Moirer e na mesa de som está o Eduardo Maia. O ditado de hoje é: pedra que não rola, cria limo. Nesta sexta-feira você confere aqui no Panorama Agrícola, carne de qualidade no sul catarinense, episódio 2. Para participar do Panorama Agrícola, ligue 48-3665-5359 ou envie e-mail com sugestão para panoramaagricola@epagre.sc.gov.br.
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2: A Alimento e Companhia de hoje fala sobre a produção de licor de goiaba serrana. A goiaba serrana é uma frutífera nativa do sul do Brasil, de polpa doce acidulada, suculenta e altamente aromática, com uso crescente na agroindústria para a elaboração de sucos, geleias, doces, sorvetes e licores. Um folder técnico descreve o roteiro para a produção de licor de goiaba serrana. E você pode acessar em epagre.sc.gov.br. Informações desde a seleção da fruta até o envase, com foco em controle de maturação dos frutos, temperatura de fermentação, exposição ao oxigênio atmosférico, clarificação, padronização alcoólica e ajuste de dulçor. Primeiro passo: matéria-prima, seleção e preparação inicial. A qualidade do licor depende diretamente da seleção de frutos no estágio ótimo de maturação, ou seja, quando os frutos se desprendem facilmente dos pedúnculos, preferencialmente sendo colhidos logo após o seu desprendimento natural. Isso assegura equilíbrio de composição e padronização do processo. Devem ser processados apenas frutos íntegros, sem lesões, podridões ou danos mecânicos, com maturação uniforme em todo o lote e com ausência de pragas ou de qualquer contaminação visível. Faça também a preparação e extração com higienização e despolpamento. O terceiro passo é a fermentação alcoólica e maceração. O quarto passo, primeira trasfega e correção alcoólica. O quinto passo, prensagem, filtração e clarificação. E no sexto passo, adição de açúcar e ajuste do teor alcoólico final. Lembrando que os licores são classificados de acordo com o teor de açúcares presentes na formulação final, conforme estabelecido por decreto de outubro de 2025. O licor seco apresenta concentração de açúcares superior a 30 gramas por litro e igual ou inferior a 100 gramas por litro, sendo classificado na categoria de menor dulçor entre os licores. O licor fino ou doce caracteriza-se por concentrações acima de 100 gramas por litro até 350 gramas por litro, conferindo ao produto um perfil sensorial mais adocicado e encorpado. Por fim, o licor creme é definido pelo teor de açúcares superior a 350 gramas por litro, resultando em bebidas de textura mais densa e sabor acentuadamente doce. Informações sobre produção de licor de goiaba serrana no site epagre.sc.gov.br, publicações.
3: Confira a entrevista de hoje.
2: Carne de qualidade, o avanço da bovinocultura no sul catarinense, episódio 2. Qual é o melhor método de produção? Todas as etapas com o mesmo produtor, com ciclo completo, ou cada um faz uma etapa como cria, recria e engorda? Quem explica a melhor forma de produção é o engenheiro agrônomo Tovar Verlan.
4: Muitos produtores ainda fazem todas as etapas, né? Então a gente tem na região mais de 350 mil animais. E esses animais, a maioria ainda é em ciclo completo. Já dos últimos 5 anos para cá, nós percebemos, e isso é um dos fatores que a feira também tem trazido um pouco, a possibilidade de fazer a recria, deixando um pouco mais a questão da cria para alguém que se especializa e faz, consegue fazer IATF, ou seja, inseminação artificial em tempo fixo, né? Trazendo uma genética mais apurada para o rebanho. E os outros produtores comprando esses animais e terminando eles na propriedade, às vezes 1 ano antes do que faziam normalmente. Porque já são terneiros bem recriados, né? E esses, assim, conseguem atingir uma qualidade superior.
2: Tovar comenta agora sobre o aumento do número de animais enviados para o abate.
4: De forma geral, 80% fazem a recria e engorda. Compra o terneiro ou na feira ou de algum produtor conhecido que faz cria e chega, geralmente nessa época do ano, começa a diminuir pastagem nas propriedades, aí o criador, ele vende os terneiros. Acontece em 2 mercados, que ele é um mercado mais recente, onde que tem produtores comprando terneiros, levando eles até 300 ou 350 quilos e vendendo para confinadores. Para pessoal que vai de fato engordar com ração, com arraçoamento no coxo. Esse é um mercado que ele está aumentando bastante. Então, o produtor compra o terneiro lá com 200, 230, às vezes 250 quilos, leva até uns 350 quilos e o terminador, por sua vez, também engorda até boi de 500 quilos ou mais, né? Com isso, a gente consegue encurtar o tempo de permanência dos animais na propriedade. Ele vai ser um terneiro que ele desmamou, 1 ano depois está indo para o confinamento e fechando no máximo 2 anos ele já foi abatido. Isso tem refletido nos números, inclusive, na nossa região. Tanto que a região de Tubarão é uma das que mais se destaca nos últimos anos em aumento de animais enviados para abate. No último ano, comparativamente de 2025 a 2024, nós tivemos aumento de 19% do número de animais da região sul catarinense enviado para abate. Isso significa que essa cadeia ela está se especializando. Existe o criador que cria o terneiro, o recriador que engorda os terneiros a pasto a um baixo custo e o terminador, que ele explora ao máximo a capacidade de genética desses animais para atender o mercado consumidor. Aí vai para o frigorífico e dali já vai para abate. São ciclos que, sistemas que eles atendem muito bem. E quando a gente fala assim dessa possibilidade, principalmente porque nós, Santa Catarina de forma geral, né? Mas especialmente na região sul, a gente tem muitas propriedades pequenas. Agricultores familiares que vão ter ali 15, 20, 30 hectares de terra, né? E eles têm que potencializar sua produção nessa área. Então, ele conseguindo se especializar, tirando os animais numa época que ele vai ter menor produção forrageira, ele consegue fazer um ciclo melhor da atividade econômica na propriedade. Então, essa especialização, ela vem, é bem-vinda.
2: Tovar faz as contas sobre a movimentação financeira anual na região.
4: A cadeia produtiva da bovinocultura, ela tem seus altos e baixos, né? Então, se a gente for ver a preços de hoje praticados aí de boi gordo em torno de R$12 o quilo vivo, o mercado ele está girando em torno de 150 mil animais na nossa região enviados para abate, significando em torno de R$800 milhões em movimentação econômica.
2: Esse é o engenheiro agrônomo Tovar Verlan, aqui no Panorama Agrícola, falando sobre o avanço da bovinocultura no sul catarinense.
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7: Seis e onze.
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1: Seis e 16.
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1: 6:31.
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1: 6:46.
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3: 7:01.
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1: 7:20.
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1: 7:35.
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1: 7:49.
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0: uma pessoa e chama assim, diz, vamos, amanhã vai ter um acompanhamento. Aí diz, vamos, de santo, Santo Antônio. Aí sai todo mundo, de chapéu, com o Santo Antônio na caixa. E aquela meninada, tudo. É. Atrás, e uma pessoa com o santo. É, qualquer um.
1: Certo.
0: Carrega menino, mulher, homem, tudo.
1: E sai de casa em casa.
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5: Oito horas.
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7: As novas tarifas impostas contra as exportações brasileiras para os Estados Unidos terão um impacto reduzido na economia do país. A medida foi anunciada no final desta quarta-feira pelo governo Donald Trump e prevê uma tarifa adicional de 25% sobre os produtos do Brasil vendidos no mercado norte-americano. Só que mesmo com o grande destaque midiático, Maurício Andrade Vaz, professor do programa de pós-graduação profissional em economia da Universidade Federal do Rio Grande do Sul, diz que o impacto real na macroeconomia brasileira vai ser reduzido. Isso porque o próprio governo Trump criou uma grande lista de exceções que contempla mais de 2 mil produtos.
8: A gente não vai observar tanto impacto, por exemplo, em termos macroeconômicos, porque o grosso do que a gente exporta está sendo isento. Ah, então, em torno de 80% dos nossos produtos estão sendo isentos, né? E aí, então, macroeconômicos, a gente consegue dar uma suavizada nesses efeitos, né?
7: Outro fator que torna o impacto macroeconômico reduzido é que o Brasil conseguiu ampliar os mercados desde as primeiras medidas protecionistas dos Estados Unidos contra o Brasil. Além disso, Vaz lembra que os exportadores brasileiros também conseguem utilizar manobras que permitem driblar essas tarifas.
8: Acontece na prática que o Brasil exporta para um país que não tem uma relação, né, de sobretaxa com os Estados Unidos, e esse país depois ele reexporta para os Estados Unidos. Então acaba tendo um aumento em termos de custos de transporte, né? Mas esse tabelamento, essa forma intermediária de vender para os Estados Unidos aconteceu na vez passada, essa que a gente chama de triangulação, e pode voltar a acontecer.
7: Só que mesmo sem impactos macro, o economista lembra que alguns setores podem sim ser muito prejudicados, como por exemplo o de madeira e o calçadista, que devem ser afetados fortemente, o que pode acarretar inclusive em demissões. Mas para além da economia, o tarifaço também coloca as relações entre os dois países em um impasse inédito, como lembra o cientista político e professor da Escola de Humanidades da PUC do Rio Grande do Sul, Augusto Neftali Corte de Oliveira.
9: A verdade é que o presidente Donald Trump trata mal tanto amigos quanto os adversários dos Estados Unidos. As decisões que foram tomadas de sobretaxados para os brasileiros, ela está num contexto de guerra comercial generalizada. Existem desafios internos, né, relativos à justiça dos Estados Unidos para que essas tarifas fiquem em vigor. E o exemplo que os Estados Unidos resolveu adotar em relação ao Brasil, com decisões ditas técnicas, mas que na verdade são pouco justificáveis, é parte do esforço dos Estados Unidos de criar barreiras comerciais que beneficiem a indústria americana, por um lado, e por outro lado, atinge objetivos políticos da administração Trump no resto do mundo.
7: O Palácio do Planalto reagiu através de nota à adesão dos Estados Unidos e classificou a medida das tarifas como um marco lastimável na relação dos dois países. Um tema central para a adesão do governo Trump é o PIX. Isso porque os Estados Unidos veem o sistema de pagamento brasileiro como uma forma de prejudicar as empresas do país, o que já foi rechaçado, inclusive, por grandes administradoras de cartão de crédito sediadas nos Estados Unidos e que seriam as principais afetadas pelo PIX. Oliveira aponta que, na verdade, o que está em jogo é a proteção ao poder financeiro global dos Estados Unidos, que é muito mais relevante do que a defesa das empresas norte-americanas.
9: O PIX é visto como um exemplo que desafia o poder econômico dos Estados Unidos no controle das transações financeiras. Então, se o PIX se torna uma medida adotada por outros países, pode ser que muitos países do mundo parem de usar os serviços financeiros dos Estados Unidos, em especial os cartões de créditos, mas também o sistema bancário de transações, né, dos Estados Unidos. Portanto, o PIX é visto como uma ameaça ao grande poder dos Estados Unidos no controle sobre as transações financeiras entre indivíduos, entre empresas.
7: Só que mesmo com os ataques, Vaz avalia que o PIX não corre risco de mudança, exclusão ou cobrança de taxas. Pelo menos, por enquanto.
8: O governo foi bem firme em relação a não aceitar qualquer tipo de discussão sobre o PIX. E os Estados Unidos não têm mecanismos para impedir a nossa adoção do PIX. Assim, nós não tem como interferir no nosso sistema financeiro, no nosso sistema de pagamentos, né? Ao menos isso, né, no atual governo, né, no eventual governo do Flávio Bolsonaro, né, como teve alguns indícios de interlocutores, né, do Eduardo Bolsonaro, de utilizar um sistema de pagamentos dos Estados Unidos ou algum tipo de compensação, eu teria um certo receio, né, mas na configuração atual, não.
7: Na nota divulgada logo após a adesão dos Estados Unidos, o governo brasileiro chama a medida como injustificada e afirma que o Brasil iniciará imediatamente trâmites para acionar os instrumentos previstos em uma lei de reciprocidade. Em abril do ano passado, o Congresso aprovou essa nova lei, que é um mecanismo que pode ser utilizado pelo governo do Brasil para responder à adesão dos Estados Unidos. 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
13: 8 e 8.
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15: Esta semana, o Conselho Nacional de Política Energética aprovou a elevação do teor de etanol anidro na gasolina de 30 para 32%.
16: Isso significa que, provavelmente, o seu carro vai rodar um pouco menos com um litro de gasolina. E você vai fazer mais visitas ao posto.
15: Como o preço do litro da gasolina não tá pra brincadeira, meu caro César, ainda mais agora com essa confusão no Oriente Médio, muitos motoristas pensam em alternativas para tentar economizar uma grana.
16: Pois é, uma opção é o carro elétrico, mas é um investimento considerável, além de forçar uma mudança de hábitos para deixar a bateria sempre carregada.
15: Outra opção bem mais barata é instalar um kit para o carro rodar com gás natural veicular, o popular GNV. Muitos taxistas e motoristas de aplicativo veem no gás uma alternativa viável para que os gastos com combustível não pesem tanto.
16: O GNV pode ser uma possibilidade interessante, mas a chave para não ter dor de cabeça com esse combustível é qualidade da instalação.
15: Escuta só essa. No Rio de Janeiro, por exemplo, 60% da frota que utiliza o kit gás é irregular. sendo 42% com a inspeção vencida e 18% que nem inspeção fizeram.
16: Diante disso, qual é a dica para você que pensa em instalar o kit GNV no seu carro? Procure pelos equipamentos em oficinas homologadas pelo INMETRO, o Instituto Nacional de Metrologia, Qualidade e Metrologia. Esse certificado é uma garantia que a oficina faz um serviço de qualidade.
15: No site do INMETRO, inmetro.gov.br, você pode encontrar uma extensa lista com os instaladores de GNV registrados.
16: Instalar um cilindro de forma irregular sem conhecer a procedência é o mais forte exemplo de que o barato pode sair caro.
15: Esses acidentes não são comuns, mas com o aumento na instalação do kit gás, dá para imaginar que isso pode se tornar mais frequente do que queremos.
16: A economia que o GNV representa já é bastante tentadora, cerca de 50% por quilômetro rodado na comparação com a gasolina e o etanol. Em alguns estados, como Rio de Janeiro e Mato Grosso do Sul, carro movido a GNV ainda tem um baita desconto no IPVA, que passa de 60%.
15: Então, para que tentar economizar na instalação do cilindro, gente? Optando por peças irregulares, às vezes até roubadas, e por serviços que não são registrados no INMETRO, né? Fica aí, portanto, o nosso alerta, na verdade, o nosso apelo. Tome os devidos cuidados se decidir instalar o kit gás no seu carro.
16: Você gostaria de andar por aí com uma bomba no seu carro? Sem entre 100 ouvintes responderiam não a essa pergunta.
15: Mas isso é o que pode estar acontecendo com quem instalou o cilindro de GNV em uma oficina não credenciada ou fez uma instalação pirata. Por isso, literalmente, não dê gás pro azar. Não é comum, mas a gente já viu carro explodindo, inclusive em postos, né, de quando você vai fazer a recarga do gás e o gás tá mal instalado, aquele kit, aquele cilindro está mal instalado, não teve inspeção nenhuma e a gente já viu acidentes acontecendo. Agora imagine se você faz isso num carro que você roda por aplicativo, que você tem um táxi, não é só a sua vida que está em risco, a vida dos passageiros também. Então é preciso pensar direitinho. Esse percentual aqui realmente me pegou, sabe, César? É. 60% da frota que utiliza o kit gás é irregular. Ou seja, de cada 10 carros, 6 estão utilizando um kit gás que ninguém sabe de onde é que veio, como é que foi instalado, não passou por inspeção, INMETRO não tomou conhecimento. É muito grave isso.
16: E segurança no trânsito, a gente tem que sempre lembrar que aquela segurança que você está zelando nunca é só a sua, sempre é a de todos, né?
15: Exatamente. E no caso, então, de quem faz do carro o seu instrumento de trabalho, muito mais ainda. Então, fica ligado com relação a isso. Eu sei que muitas vezes a questão do preço pega, a tentação muitas vezes de fazer um kit de instalação com uma oficina não credenciada por o preço ser menor, muitas vezes é tentador, mas o preço é muito alto a pagar. Não vale a pena.
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19: 8:15.
20: Olá, está começando mais uma edição do Acaerte Notícias. Eu sou a Marilis Pequeno e a partir de agora você acompanha os principais acontecimentos de Santa Catarina nesta sexta-feira, 17 de julho. Um fim de semana de sol, agenda movimentada e a decisão da Copa do Mundo à vista. Antes disso, confira os destaques desta edição.
21: Em parceria com a FACISC, o Ministério Público de Santa Catarina ampliou a campanha Aqui Não para estádios e quadras de futsal, reforçando a conscientização e a prevenção à violência contra as mulheres.
22: Vendas do varejo brasileiro voltam a crescer em maio, mas resultado fica abaixo das expectativas do mercado.
23: Sexta-feira e fim de semana com predomínio do sol e temperaturas em elevação, com atenção para rajadas de vento no oeste de Santa Catarina.
24: Ituporanga começa a receber módulos para instalação do sistema antigranizo.
25: 13 times catarinenses entram em campo neste fim de semana pelo Brasileirão de Futebol e Estadual Série B. Santa Catarina sedia a edição do Campeonato Brasileiro Cadete Masculino de Handebol até domingo.
26: Governo afirma que novo tarifaço é medida injusta e descabida e promete apoiar setores atingidos.
20: Acaerte Notícias, a notícia que aproxima Santa Catarina. Ituporanga começou a receber os módulos do novo sistema antigranizo, que será instalado em pontos estratégicos do município para reduzir os impactos das tempestades sobre as lavouras. A repórter Berta Thyssen, da Rádio Sintonia de Ituporanga, traz os detalhes.
27: Uma equipe técnica visitou algumas propriedades particulares em pontos estratégicos para conferir a viabilidade e conseguir a autorização para a colocação dos equipamentos. Agora, o próximo passo é a instalação efetiva dos canhões que disparam a substância química para a atmosfera. Mas isso só deve acontecer após o pagamento da próxima parcela do convênio feito com o governo do estado. O investimento total é de mais de R$1.300.000. O sistema antigranizo libera iodeto de prata na atmosfera, de maneira semelhante a uma chaminé. Não faz barulho e não tem cheiro. Esse iodeto de prata quebra os núcleos de congelamento das nuvens, o que faz com que o granizo tenha menor ou nenhuma intensidade. Toda a operação ficará a cargo da empresa que está instalando o equipamento, a AGF Antigranizo Fraiburgo, e vai ocorrer remotamente por sinal de celular, com atendimento 24 horas. Além disso, outras cidades da região da Cebola também recebem os equipamentos, visando aumentar a segurança da produção agrícola. Da redação da Sintonia FM para o Acaerte Notícias, Berta Thyssen.
20: A inovação também faz parte da cadeia da suinocultura em Santa Catarina, com novos produtos que chegam ao mercado e ampliam as opções para o consumidor. Uma das novidades vem da Pamplona Alimentos, empresa catarinense que lançou uma linha de aperitivos de carne suína voltada ao preparo rápido. A repórter Carol Denardi traz os detalhes e mostra como essa iniciativa conecta a indústria, o produtor rural e as novas demandas de consumo.
28: A busca por praticidade na cozinha tem transformado a indústria de alimentos. E a catarinense Pamplona Alimentos acompanha esse ritmo. A marca, especialista em carne suína há 78 anos, desenvolveu uma linha de petiscos rápidos para o preparo. O presidente da companhia, Ronaldo Miller, destaca como a inovação foi pensada para facilitar a rotina das famílias.
29: Produtos super saborosos, onde traz praticidade para a dona de casa, onde traz muita facilidade para as pessoas no seu dia a dia.
28: Mais do que inovação nas gôndolas, esses lançamentos movimentam uma cadeia produtiva gigante, sustentada pela parceria com produtores locais, como ressalta Cleiton Peters.
0: Então, desde a produção do animal, a genética, a nutrição, temos uma fábrica de ração própria, até ir para nossas plantas, que são duas plantas processadoras, uma em Rio do Sul, uma em Presidente Getúlio, e aí sim a gente fazer produtos agregados com sabor.
28: O Ministério Público de Santa Catarina está ampliando as estratégias de conscientização no enfrentamento à violência contra as mulheres. Agora, a campanha também chega aos estádios e às quadras de futsal para levar a mensagem de prevenção a milhares de pessoas. A reportagem é de Vanessa Carini.
1: O Ministério Público de Santa Catarina, em parceria com a FACISC, ampliou o alcance da campanha Aqui Não, Empresas Unidas pelo Respeito e Proteção às Mulheres. O coordenador estadual do NEAVIT, promotor de justiça Bruno Vieira, explica a iniciativa.
2: O enfrentamento da violência contra as mulheres, ele não pode acontecer apenas dentro das instituições ou dos órgãos públicos. Precisa estar presente onde as pessoas vivem, trabalham, convivem e principalmente onde se divertem, né, no momento de lazer. Por isso os estádios e os ginásios, eles são os espaços de encontro das famílias, das comunidades, reúnem milhares de pessoas, centenas de pessoas e tem enorme poder de influência. Então, nesse ambiente, a gente pode reforçar a mensagem muito simples, que a violência contra a mulher não pode ser normalizada e todos nós temos um papel de prevenção, um papel fundamental na prevenção. E quando o esporte abraça essa causa, ele ajuda a mostrar o respeito, também faz parte do jogo.
28: E daqui a pouco, um balanço do IBGE mostra que o comércio voltou a crescer em maio. Marco Aurélio Gomes explica o que puxou esse resultado. Eu volto já.
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28: O comércio varejista brasileiro voltou a crescer em maio, depois da queda registrada em abril. Segundo os dados divulgados pelo IBGE, o avanço foi apenas de 0,1% e ficou abaixo do esperado pelos analistas. O repórter Marco Aurélio Gomes explica esse desempenho do varejo.
9: Isso, Amarilis. Em relação com maio do ano passado, a alta foi de 0,4%. O grande destaque ficou por conta dos produtos ligados à Copa do Mundo. O setor de livros, jornais, revistas e papelaria teve alta de 15,2%, impulsionado principalmente pela venda de álbuns e figurinhas. Também cresceram as vendas de roupas, calçados, móveis e eletrodomésticos, principalmente televisores. Outros setores que tiveram alta foram artigos farmacêuticos, médicos, ortopédicos e de perfumaria, além de combustíveis. Por outro lado, Supermercados, alimentos e bebidas registraram queda de 1,5%. O mercado de trabalho continua ajudando o consumo das famílias. Porém, a inflação elevada, o crédito mais restrito e a desaceleração da economia ainda limitam o crescimento do comércio brasileiro.
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5: Depois do anúncio do novo tarifaço imposto ao Brasil, o governo convocou uma coletiva para explicar como pretende reagir. Rita, o que foi dito?
10: Olá, Marilis e ouvintes. Exatamente, Marilis. O governo federal realizou uma entrevista coletiva nesta quinta-feira para detalhar as ações contra o novo tarifaço de 25% imposto pelos Estados Unidos sobre produtos brasileiros. A coletiva foi ampla porque reuniu desde o vice-presidente Geraldo Alckmin, o presidente do Banco Central, Gabriel Galípolo, e vários outros ministros. Nos pronunciamentos, os ministros classificaram a medida norte-americana como injusta e descabida. O principal anúncio foi a ampliação do programa Brasil Soberano para fornecer apoio financeiro e proteger as empresas e os empregos afetados. Márcio Elias Rosas, ministro do Desenvolvimento, Indústria e Comércio Exterior, explicou.
11: O governo, a partir de agora, tem como prioridade atender e apoiar esses setores atingidos por essa injusta, indevida e ilegal tarifação que nos foi imposta. Esses setores poderão contar com a ajuda do governo federal de diferentes formas. Um deles é apoiando a diversificação de mercados.
10: Amarílis, já o presidente do Banco Central, Gabriel Galípolo, garantiu que o PIX continuará gratuito e instantâneo, mesmo que os Estados Unidos tenham alegado que este mecanismo desfavorece empresas americanas de cartões de crédito.
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5: O Mundial de Futebol termina neste fim de semana, mas por aqui, 13 times catarinenses entram em campo a partir desta sexta-feira. Assunto para o nosso Toque Esportivo com o repórter Cadu Reis. Oi, Cadu.
25: Olá, Marilis. Um abraço a você e aos ouvintes. A disputa da Série A do Campeonato Brasileiro de Futebol foi retomada e

0: Neste fim de semana, Metropolitano e Jaraguá se enfrentam no sábado às 15h e Nação e Caravaggio duelam às 5. No domingo tem o clássico Tubarão e Ercílio Luz às 11h. Às 3, o Juventus enfrenta o Fluminense de Joinville e o Guarani encara o Blumenau. Faltando 3 rodadas, 4 times mantêm chances matemáticas de conquista do acesso. E fechamos falando sobre handebol. O Campeonato Brasileiro Cadete Masculino está em disputa até domingo em Blumenau, no Vale de Itajaí, reunindo 450 atletas de até 16 anos de idade. 10 estados são representados por 16 equipes na disputa no Complexo Esportivo Bernardo Werner. Bom fim de semana, boa sorte a todos.
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2: Vamos conferir a previsão do tempo. Daniele Lima mostra como fica o clima nesta sexta-feira e o que os catarinenses podem esperar para o fim de semana.
3: Olá, Marilis e ouvintes. A sexta-feira será de tempo firme com predomínio do sol em Santa Catarina. No litoral norte, Vale de Itajaí e Florianópolis, teremos variações de nuvens, mas o sol predomina ao longo do dia. As temperaturas seguem em elevação. As máximas em Criciúma podem chegar perto dos 30 graus. Concórdia e São Miguel do Oeste, 28. Canoinhas e Joinville, 24 graus. E em Florianópolis, 20. E atenção! Hoje, o vento do quadrante norte ganha força e será persistente, com rajadas no alto da serra, na costa do litoral sul e principalmente no extremo oeste e oeste, onde podem passar dos 70 km por hora. No fim de semana, segue o alerta de vento norte a noroeste, persistente e com rajadas no estado, exceto no litoral norte e baixo vale de Itajaí. No domingo, o vento perde um pouco de intensidade. O tempo continua ensolarado no sábado, mas no domingo a nebulosidade aumenta e não se descarta a possibilidade de pancadas de chuva isoladas nas áreas próximas ao Rio Grande do Sul, principalmente no extremo oeste e sul do estado. As temperaturas continuam subindo. No sábado, as mínimas no Grande Oeste, Litoral Sul e Florianópolis ficam abaixo dos 21 graus. Nas demais regiões, entre 10 e 18 graus. Já as máximas ficam entre 22 e 28 graus, chegando perto de 30 no extremo oeste e litoral norte e próximo de 32 graus no litoral sul. Aproveite o calor fora de época e tenha um ótimo fim de semana.
2: O Acaerte Notícias fica por aqui. Muito obrigada pela sua companhia em mais esta semana. Nos próximos dias estarei de férias, mas o jornal continua em boas mãos, com a Carol Denardi trazendo os principais acontecimentos de Santa Catarina. Eu volto na próxima semana. Tenha um excelente fim de semana, cuide-se e receba o meu abraço. Até breve.
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9: Oito e trinta e um.
10: Desde os anos 90, fatores como a atividade humana, a poluição e as mudanças do clima amputaram o planeta de 40% dos seus estoques naturais. No começo do ano, um relatório do IPBS, a plataforma intergovernamental da ONU para a biodiversidade, alertou sobre os riscos desse holocausto de seres vivos para a economia mundial e a estabilidade financeira. O desaparecimento progressivo de plantas, animais, insetos, moluscos e micróbios gera um efeito dominó na agricultura e nas cadeias de valor, que para muitos países representam a

0: maior parte do seu PIB. Ao mesmo tempo, essa erosão em curso eleva os custos de produção. Em outras palavras, riqueza que deixa de ser gerada. À altura de 2,7 trilhões de dólares por ano até 2030, conforme o Banco Mundial estimou em 2021. Novos estudos apontam que os dois efeitos combinados já teriam resultado em uma amputação de 20% do PIB mundial, adverte o biologista francês Marc-André Seloz, professor e pesquisador do Museu de História Natural de Paris. Autor de diversas obras, ele acaba de publicar De la biodiversité comme un humanisme, A Biodiversidade como Humanismo, em tradução livre, no qual detalha o alto custo da degradação da natureza e defende que protegê-la significa também proteger o ser humano, e com exemplos bem concretos.
1: Por exemplo, na produção de groselha na Borgonha, a polinização é crucial. Só que as populações de insetos nessas áreas caíram 98% nos últimos 40 anos. Então, os produtores criam pequenas abelhas solitárias altamente eficazes nos arbustos da groselha. Desta forma, eles conseguem impulsionar a produção, dobrando ou até quadruplicando, mas precisam manter essas colônias de abelhas que custam caro. O que quero dizer é que, às vezes, conseguimos aplicar soluções rápidas, mas estamos começando a sobrecarregar o sistema com encargos secundários, simplesmente porque não podemos mais contar com as funções que a biodiversidade naturalmente proporcionaria.
0: Alimentos, água, fertilidade dos solos, qualidade do ar, são serviços ambientais proporcionados pela natureza. Mas quem tem interferência humana está colocando em risco. Em abril, um estudo realizado pela seguradora Swiss Re apontou que 55% do PIB mundial depende de uma biodiversidade saudável.
1: Existem espécies de grupos de seres vivos que são bem catalogados, como plantas ou animais, nos quais vemos a diversidade despencar. Já perdemos 5% das espécies de vertebrados, 7% das espécies de moluscos. Estamos vendo o processo acontecer. Perdemos um pouco menos de plantas, mas estima-se que desde que o homem apareceu na Terra, a velocidade de extinção dos animais aumentou em pelo menos 5 mil vezes, a de plantas, 500 vezes. Esses são os dados que temos.
0: Marc-André Seloz chama atenção para alguns casos. 80% dos insetos desapareceram em 30 anos. O número de pássaros na Europa caiu 30% em 15 anos e o de morcegos em igual proporção em ainda menos tempo, só uma década. O pesquisador salienta os riscos dessa perda de populações para a sobrevivência dos seres vivos. O desaparecimento de indivíduos leva à redução progressiva da diversidade genética de cada espécie, que hoje já é de pelo menos 10%.
1: Isso é preocupante porque é nessa diversidade genética que se encontram os indivíduos que possivelmente estarão adaptados às condições de amanhã. Quando o novo agrotóxico começar a ser usado, quando o clima estiver um grau mais quente ou quando a concentração de microplásticos subir, quem vai conseguir sobreviver? É a adaptabilidade das espécies que está em jogo. A perda de diversidade genética representa um enfraquecimento das espécies. Ela anuncia a ampliação do mecanismo de extinção, que por enquanto ainda é limitado a entre 5 e 10%.
0: E se esse tema te interessa, a longa entrevista de Marc-André Seloz, a RFI, pode ser ouvida em francês no programa de meio ambiente C'est pas du vent. De Paris, Lúcia Miesel, da Rádio França Internacional.

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3: Olá, o Som Brasilis de hoje apresenta o talento da cantora Maria Alice.

Filha de pai cearense e mãe sul-mato-grossense, Maria Alice nasceu no Rio de Janeiro em 1967. Mas se mudou aos 13 anos para o Mato Grosso do Sul, onde cresceu mergulhada nas sonoridades fronteiriças da polca, da guarânia e do rasqueado. Nos anos 1990, a cantora estreou na noite acompanhada pelo violão de Pedro Ortali, em uma parceria que resultou no disco de estreia No Mundo a Passeio, lançado em 1997. Com todas as composições assinadas por artistas locais, o disco se tornou um marco na fonografia do estado. Depois de um hiato de 20 anos, Maria Alice lançou em 2017 o disco Sertões, novamente com violão e a produção de Pedro Ortali. O trabalho combinou clássicos do cancioneiro popular sertanejo e do Nordeste brasileiro com sucessos da música de fronteira sul-mato-grossense em arranjos sofisticados. Em 2022, a cantora retornou com o disco Maria Alice Canta Paulo Simões, trabalho dedicado à obra de um dos grandes compositores da música sul-mato-grossense, parceiro de Renato Teixeira e Almir Sater.

Em mais uma homenagem a um grande nome da música sul-mato-grossense, a cantora lançou em 2024 o disco Maria Alice Canta Geraldo Espíndola, que contou com participações da rapper MC Anarandá e de membros da família Espíndola, como Jerry e Humberto, além do próprio Geraldo. Com mais de 35 anos de carreira, a Maria Alice é considerada uma das principais intérpretes do Mato Grosso do Sul. E agora, para fechar este Som Brasilis, que teve locução de Rita Zumba, produção de Wilton Rodrigues e trabalhos técnicos de Eduardo Brito, vamos ouvir a cantora Maria Alice com a música Vaso Quebrado, faixa do álbum Maria Alice Canta Paulo Simões, de 2022.

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0: Este é o Giro de Notícias. Eu sou Cassie Balog e você acompanha os destaques do momento. O governo federal vai criar um programa para apoiar empresas afetadas pela tarifa de 25% imposta pelos Estados Unidos a produtos brasileiros. O vice-presidente Geraldo Alckmin afirmou que a medida busca proteger empresas e empregos e disse que o Brasil poderá recorrer à lei da reciprocidade. A estimativa é que cerca de 18% das exportações brasileiras aos Estados Unidos sejam atingidas. O Irã afirmou que vai retaliar caso os Estados Unidos ataquem sua infraestrutura e classificou o Estreito de Hormuz como uma linha vermelha. O governo iraniano disse que responderá a qualquer ação americana na região em meio à escalada do conflito e às novas ameaças feitas pelo presidente Donald Trump. Mauro Vieira, o ministro das Relações Exteriores, afirmou que o tarifaço só foi imposto porque o Brasil não aceitou exigências consideradas excessivas durante as negociações. Segundo ele, a Casa Branca teria pedido a abertura irrestrita de setores da economia brasileira sem oferecer contrapartidas. Vieira também disse que o governo manteve mais de 30 contatos com autoridades americanas desde março de 2025 para tentar negociar a questão. A Anvisa determinou a suspensão da venda de todas as bebidas energéticas da marca Mr. Hemp e o recolhimento de 2 lotes da água mineral Mamba Water. Segundo a agência, os energéticos não tiveram estudos que comprovassem a segurança e a qualidade até o fim da validade. Já a fabricante da Mamba Water informou o recolhimento voluntário dos lotes 13 e 14 após identificar a presença de uma bactéria nos produtos. A primeira onda de tempestades associadas ao El Niño começa a atuar entre esta quinta e sexta-feira em diversas regiões do Brasil. A previsão indica chuva forte e ventos intensos, principalmente no Rio Grande do Sul, que está sob alerta para tempestades. 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Texto e apresentação, Cassie Balog. Edição, Thiago Pedruzzi.
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2: Bom dia! A sexta-feira será de tempo firme com predomínio do sol em Santa Catarina. No litoral norte, Vale de Itajaí e Florianópolis, teremos variações de nuvens, mas o sol predomina ao longo do dia. As temperaturas seguem em elevação. As máximas em Criciúma podem chegar perto dos 30 graus. Concórdia e São Miguel do Oeste, 28. Canoinhas e Joinville, 24 graus. E em Florianópolis, 20. E atenção! Hoje, o vento do quadrante norte ganha força e será persistente, com rajadas no alto da serra, na costa do litoral sul e principalmente no extremo oeste e oeste, onde podem passar dos 70 km por hora. No fim de semana, segue o alerta de vento norte, a noroeste, persistente e com rajadas no estado, exceto no litoral norte e baixo vale de Itajaí. No domingo, o vento perde um pouco de intensidade. O tempo continua ensolarado no sábado, mas no domingo a nebulosidade aumenta e não se descarta a possibilidade de pancadas de chuva isoladas nas áreas próximas ao Rio Grande do Sul, principalmente no extremo oeste e sul do estado. As temperaturas continuam subindo. No sábado, as mínimas no Grande Oeste, Litoral Sul e Florianópolis ficam abaixo dos 21 graus. Nas demais regiões, entre 10 e 18 graus. Já as máximas ficam entre 22 e 28 graus, chegando perto de 30 no extremo oeste e litoral norte e próximo de 32 graus no litoral sul. Tenha um ótimo fim de semana. Com informações do tempo, meteorologista Daniele Lima de Florianópolis para a Rede de Notícias Acaerte.
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1: O avanço das plataformas digitais não diminuiu a força do rádio. Pelo contrário, um estudo da Associação Brasileira de Emissoras de Rádio e Televisão, a ABERT, mostrou que as novas tecnologias ajudaram a ampliar a presença das emissoras. Com isso, o conteúdo chega aos ouvintes tanto pelo dial como por aplicativos e serviços de streaming. Entre julho de 2024 e fevereiro de 2026, o alcance adicional proporcionado pelas plataformas digitais ficou, em média, perto de 70%, mostrando que o rádio ampliou a audiência. Ou seja, o levantamento mostra que o ambiente digital não é concorrente e passou a complementar a transmissão tradicional, como explica o presidente executivo da ABERT, Cristiano Lobato Flores.
2: As novas mídias, né? Seja a rede social, seja o audiovisual, né? No modelo tradicional aberto ou no streaming, são um regime de complementaridade, porque a população está em algum momento destinando a atenção dela para algum tipo de mídia. Eu acredito que o rádio leva uma vantagem em relação aos demais, porque ele é uma mídia eminentemente de áudio. Então, quando você está com um afazer doméstico, ele tem uma complementaridade, a pessoa consegue, né, fazer um afazer doméstico e escutar rádio, ela consegue trabalhar e escutar rádio, quer dizer, o rádio é muito favorecido. Mas eu sempre gosto de destacar que o rádio é, sobretudo, uma linguagem.
1: O estudo destaca que a união da radiodifusão com as possibilidades do ambiente digital permite que o conteúdo acompanhe o ouvinte em diferentes plataformas e momentos do dia. O diretor-geral do Grupo Rádio Web, Paulo Giovanni, que há anos atua neste mercado, detalha como vê essa parceria ao longo dos últimos anos.
3: Quando surgiu a internet, ele não só sobreviveu, como viveu a partir das novas tecnologias. Passamos a ouvir a rádio pela internet, a rádio passou a ser ouvida também pelo celular, a rádio hoje pode ser assistida, porque as pessoas podem enxergar os seus comunicadores através do YouTube ou através de outras plataformas que a rádio ofereça. Então, o rádio foi se adaptando às novas tecnologias, mas não é uma adaptação para sobreviver, foi uma adaptação para viver melhor, para oferecer mais conteúdo, para oferecer mais diversão, para oferecer mais entretenimento para os seus queridos ouvintes.
1: A transformação mostra que o rádio evoluiu junto com a tecnologia. Hoje, o ouvinte pode escolher como quer acompanhar a programação, enquanto as emissoras ampliam o alcance e fortalecem a conexão com o público. Agência Rádio Web, produção e reportagem, Norberto Natara.
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1: A água da chuva está no planejamento da sua cidade? A pergunta até pode causar estranheza, mas a resposta pode ser solução para problemas reais, como alagamentos e enchentes. Essas situações não podem ser atribuídas exclusivamente à quantidade de chuva. Elas ocorrem por falta de planejamento urbano. Durante muito tempo, rios e córregos foram canalizados, margens foram ocupadas e morros e encostas viraram bairros com centenas de construções. Tudo isso interfere no caminho natural das águas. Como resultado, as cidades perderam a capacidade de absorver e escoar a água da chuva. O saneamento básico é parte da solução. E nada tem a ver com levar esgoto e água potável para as casas. A drenagem urbana também é saneamento básico. E esse item nem sempre está no topo das prioridades dos gestores públicos. Os eventos extremos são uma realidade e, por isso, a água da chuva precisa estar no planejamento das cidades.
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5: 9:42.

0: Ministério Público de Santa Catarina lança o projeto Preconceito Zero nesta sexta-feira durante o primeiro seminário de proteção dos direitos fundamentais da população LGBTQIAPN+, em Florianópolis. Será assinado um acordo de cooperação técnica com a Federação Catarinense de Futebol para a promoção de ações de conscientização no ambiente esportivo. Termina nesta sexta-feira o período de inscrições para o Fundo de Financiamento Estudantil, FIES, visando o custeio do ensino superior em instituições privadas no segundo semestre deste ano. 1.587 vagas estão disponíveis para estudantes de Santa Catarina. Condições do tempo para esta sexta-feira em Santa Catarina com a meteorologista da Acaert, Daniele Lima.
1: Tempo firme com predomínio do sol em Santa Catarina. As temperaturas seguem em elevação. As máximas em Criciúma podem chegar perto dos 30 graus.
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3: Desk FM Lages informa. A Conecta Talentos divulga novas oportunidades de emprego para Lages e região. As vagas desta semana são para desenhista detalhista, remuneração de R$5.000, negociável mais benefícios. Horário de segunda a sexta-feira, das 8 da manhã às 6 da tarde, com intervalo para almoço. Vaga para assistente de marketing. Remuneração de R$1.950, mais vale transporte, vale alimentação de R$200 e plano de saúde após o período de experiência. Horário de segunda a sexta-feira, das 8 da manhã ao meio-dia e da 1 às 5:30 da tarde. Vaga para agente de atendimento. Remuneração de R$2.000 durante o período de experiência e R$2.500 após a efetivação, além de curso de inglês e espanhol sem custo. Horário de segunda a sexta-feira, da 1 às 5 da tarde e das 6 às 10 da noite. Aos sábados, das 8:30 às 11:30 da manhã. Vaga para recepcionista, digitador e telefonista em clínica médica. Remuneração de R$2.106, mais adicional de 20% de insalubridade e cartão benefício de R$500 após 90 dias. Horário de segunda a sexta-feira, das 7 da manhã às 7 da noite, com intervalo para almoço. Vaga para assistente de marketing, com jornada de 4 horas. Remuneração de R$1.800, mais vale refeição após 6 meses. Horário de segunda a sexta-feira, das 8 da manhã ao meio-dia. Vaga para atendente de farmácia. Remuneração de R$2.110. Horário de segunda a sexta-feira, das 8 da manhã ao meio-dia e das 2 às 6 da tarde. Aos sábados, das 8 ao meio-dia. Vaga para caixa de loja. Remuneração de R$2.022, mais quebra de caixa de R$203, vale alimentação de R$250 e remuneração variável. Horário de segunda a sexta-feira em horário comercial e aos sábados até o meio-dia. Vaga para Customer Success. Remuneração de R$1.800, mais vale alimentação de R$500 após 3 meses. Horário de segunda a sexta-feira, das 8 ao meio-dia e da 1:30 às 6:18 da tarde. Vagas na área de tecnologia. Oportunidade para Customer Success, pré-venda, suporte e implantação na modalidade CLT e estágio. A empresa oferece remuneração compatível com a função, vale alimentação, convênio de saúde mental e ambiente voltado ao desenvolvimento profissional. Vaga para secretária executiva. Remuneração de R$2.650, mais vale alimentação de R$425, plano de saúde e bolsa de estudo com ajuda de custo de R$150. Horário de segunda a sexta-feira, das 8 ao meio-dia e da 1:30 às 6:18 da tarde. Aos sábados, das 8 ao meio-dia. E para você, nosso ouvinte que ficou interessado em alguma vaga e quer saber mais informações, envie seu currículo com o nome da vaga pelo site vagas.conectatalentos.com/vaga/lista/início. vagas.conectatalentos.com/vaga/lista/início. Informou Clarice Luiza para o Desk FM Lages 106.9, a sua rádio educativa.

0: Desk FM Lages informa. A Faction Consultoria está com novas oportunidades de emprego para Lages e região. As vagas desta semana são para Banco de Talentos nas áreas de instalação, marcenaria, construção civil e serviços gerais. A Faction está cadastrando profissionais com experiência em instalação, marcenaria, pedreiro e construção civil para futuras oportunidades em empresas parceiras na região de Lages. Vaga de estágio em educação física. Oportunidade para estudantes de bacharelado em educação física que desejam desenvolver experiência prática em academia com foco na área da musculação. É necessário estar cursando a graduação e ter experiência prática com treinos. A empresa oferece estágio remunerado. Vaga para agente de captação. Atuação na prospecção de clientes com perfil comercial e disponibilidade para viagens durante a semana. Requisitos: ensino médio completo, CNH e foco em resultados. A empresa oferece remuneração fixa, mais variável, vale alimentação, plano de saúde, auxílio educação, day off e auxílio combustível. Vaga para instalador de pisos e acabamentos. A empresa busca profissionais para banco de talentos com experiência em instalação em pisos vinílicos. Piso SPC, pisos em manta, rodapés, forrações, pisos hospitalares e acabamentos em geral. Também podem participar profissionais com experiência em marcenaria, construção civil, revestimentos, carpintaria e montagem. Vaga para auxiliar fiscal, atuação com importação e análise de notas fiscais, apuração de impostos, obrigações acessórias e atendimento ao cliente. É desejável uma experiência em escritório de contabilidade, conhecimento dos regimes simples nacional, lucro presumido e lucro real. Salário compatível com a experiência, mas vale transporte. Interessados devem enviar currículo com o nome da vaga para o e-mail affectionconsultoria@gmail.com, affectionconsultoria@gmail.com ou pelo telefone 499-9944-4651, 499-9944-4651. Informou Clarice Luiza para o Desk FM Lages 106.9, a sua rádio educativa.
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2: Paris, 17 de julho de 2026. Essas são as principais notícias desta sexta-feira. Os Estados Unidos realizaram novos ataques noturnos contra o Irã, que voltou a responder com bombardeios a alvos americanos e nações aliadas a Washington no Oriente Médio. Projéteis americanos atingiram a ilha de Kashmir e os arredores do porto de Bandar Abbas, no sul do país. A mídia estatal do Irã também relatou que pontes desta mesma região foram bombardeadas. Segundo o Irã, desde 22 de junho, 38 iranianos morreram e mais de 400 ficaram feridos em ataques americanos. Teherã também confirmou ter realizado ataques contra alvos militares dos Estados Unidos no Kuwait, enquanto Bahrein, Catar e Jordânia relataram ter interceptado mísseis iranianos. Os ministros das Relações Exteriores da China e do Paquistão reforçaram hoje os pedidos aos Estados Unidos e ao Irã para que cessem as hostilidades e retomem as negociações. A China rejeitou hoje as acusações do presidente americano Donald Trump de interferência nas eleições presidenciais americanas de 2020. Segundo o Ministério Chinês das Relações Exteriores, essas alegações são infundadas, maliciosas e já foram desmentidas. Na véspera, em uma locução na Casa Branca, Trump denunciou o que classificou de vulnerabilidade chocante no sistema eleitoral dos Estados Unidos, apontando a China como responsável por ingerências. O presidente americano também evocou a possibilidade de contestar os resultados das eleições de meio de mandato em novembro. Trump ainda anunciou a desclassificação imediata de documentos que, segundo ele, revelam falhas graves na infraestrutura eleitoral americana. Uma densa nuvem de fumaça encobre Manhattan e as praias de Chicago. Tiveram de ser fechadas ontem devido a incêndios florestais que castigam a província canadense de Ontário, expondo milhões de pessoas à má qualidade do ar. Depois de Toronto ter sido tomado por uma névoa amarelada na quarta, os estados americanos que fazem fronteira com o Canadá agora são afetados. Segundo as autoridades americanas, a qualidade do ar na região de Nova York deve atingir hoje um nível classificado de perigoso para a saúde. Na Ucrânia, a população volta às ruas das principais cidades e da capital Kiev hoje para protestar contra a destituição do popular ministro ucraniano da defesa, Mykhailo Fedorov, como parte de um remanejamento governamental imposto pelo presidente Volodymyr Zelensky. Na véspera, Fedorov criticou publicamente o chefe das Forças Armadas do país, Oleksandr Sirsky, que acusa de ter exigido sua saída do governo. Fedorov e Sirsky divergem sobre os rumos do exército ucraniano, o que provocou graves atritos entre os dois. Rádio França Internacional, em parceria com a agência Rádio Web, de Paris, Daniela Franco.
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5: Dez e nove.

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1: As despesas públicas do Brasil neste ano já ultrapassaram os 3 trilhões de reais. Os gastos do governo federal, estados, Distrito Federal e municípios são registrados em tempo real pela plataforma Gasto Brasil, desenvolvida pela Confederação das Associações Comerciais e Empresariais do Brasil, a CACB, em parceria com a Associação Comercial de São Paulo. De acordo com o levantamento, entre 1º de janeiro e 15 de julho, os gastos do governo federal somaram cerca de 1 trilhão e 400 bilhões de reais. No mesmo período, os municípios responderam por 829 bilhões de reais em despesas, enquanto os estados e o DF consumiram 811 bilhões. Cláudio Queiroz, coordenador do Gasto Brasil e consultor da CACB, destaca que o ano eleitoral pode estar influenciando para o atingimento da marca de 3 trilhões de reais, que chegou cerca de 20 dias antes do que no ano passado, e deve deixar a vida daqueles que serão eleitos mais complicada.
2: Eu entendo que pode ser, sim, uma probabilidade de os gastos serem um pouco maior e mais populistas esse ano e trazendo um reflexo no exercício seguinte. Seja qual for o governo que for assumir, ele vai ter que pagar um incêndio que já começou.
1: Ainda de acordo com dados da plataforma, os gastos com previdência nas três esferas de gestão alcançaram o valor de 858 bilhões de reais. Para Queiroz, o crescimento de despesas dessa natureza indica que todas as camadas governamentais devem revisar os gastos.
2: Só isso representa uma despesa de aproximadamente 74% do total da despesa primária dele. Isso implica de uma má gestão que o governo está tendo. Então nós estamos tendo gastos diretamente em linhas que não estão trazendo benefício direto para nós.
1: Criada em 2025, a plataforma apresenta os gastos públicos primários de todas as esferas de governo. A ferramenta facilita a análise de dados e a tomada de decisão a fim de contribuir para o fortalecimento da transparência, da gestão fiscal e da tomada de decisões baseada em evidências. O objetivo do painel é ampliar a transparência das contas públicas brasileiras e não fazer uma análise qualitativa desses gastos. Reportagem Álvaro Couto.
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6: 10h24. 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

0: A manutenção emergencial da ponte Anita Garibaldi continua nesta sexta-feira com interdição total do trânsito sobre a estrutura na rodovia federal BR-101 em Laguna, no litoral sul de Santa Catarina. A concessionária CCR Via Costeira afirma em nota que o trabalho segue o cronograma previsto com estimativa de conclusão para segunda-feira. A formação de filas na região, conforme a Polícia Rodoviária Federal, que atualiza a situação no canal PRFSC no WhatsApp. Um incêndio destruiu parcialmente um casarão do estilo em Chaimel nesta sexta-feira em Indaial, no Vale do Itajaí. Não houve feridos na ocorrência e o fogo foi extinto pelos bombeiros voluntários do município. O Instituto Brasileiro de Geografia e Estatística prorrogou até a próxima segunda-feira as inscrições para processo seletivo simplificado da instituição. São disponibilizadas 38 vagas temporárias para atuação no IBGE em Santa Catarina.
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4: E 6,9. 10:37.

0: O Desk FM informa. A Prefeitura de Lages aderiu ao programa Pronamp Mulher, coordenado pela Agência de Fomento do Estado de Santa Catarina, para apoiar micro e pequenas empresas com participação feminina. O programa oferece crédito com juros pagos pelo governo, cabendo às empresas apenas quitar o valor financiado desde que mantenham os pagamentos em dia. Nesta edição serão disponibilizados 59 milhões com financiamentos entre 20 mil e 100 mil. Carência de 12 meses e prazo de até 36 meses para pagamento. Podem participar empresas sediadas em Santa Catarina com faturamento anual de até 4,8 milhões e participação feminina no quadro societário ou na administração. Criado em 2024, o programa já movimentou mais de 650 milhões e beneficiou mais de 6.500 empresas catarinenses. As interessadas podem buscar informações nas cooperativas de crédito, parceiras ou no site oficial do Badesc. Informou Carla Wolff para o Desk FM Lages, 106.9, sua rádio educativa.
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5: 10:49.

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2: A UDESC divulgou as listas de candidatos convocados para matrícula em terceira chamada no vestibular de inverno 2026. As chamadas incluem os aprovados na prova presencial e no processo seletivo pelo histórico escolar do ensino médio. Também foi divulgada a décima chamada do SISU, o Sistema de Seleção Unificada, que utiliza as notas do Enem para selecionar candidatos para vagas em instituições públicas de ensino superior. O processo de matrícula começa nesta sexta-feira e é dividido em duas etapas. Primeiro, os aprovados vão receber um e-mail com um link de acesso ao sistema de agendamentos. Eles devem escolher a data e o horário do atendimento presencial para entrega dos documentos necessários para efetivação da matrícula. O agendamento pode ser realizado até domingo, dia 19. A matrícula presencial pode ser feita de segunda até quarta-feira da próxima semana, com a entrega dos documentos na Secretaria de Ensino de Graduação do curso escolhido. O candidato que não conseguir realizar o agendamento online pode comparecer diretamente à Secretaria de Graduação para efetuar a matrícula. Todas as informações estão em udesc.br/vestibular. Tatiane Rosa para o Giro de Notícias UDESC.
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4: Onze e seis. 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

0: UDESC FM informa. Em alusão à campanha Julho Amarelo, dedicado à conscientização, prevenção e combate às hepatites virais, a Secretaria Municipal da Saúde intensifica as ações de vacinação ao longo do mês de julho. A principal estratégia é ampliar o acesso da população à vacina contra a hepatite B, disponível gratuitamente pelo Sistema Único de Saúde, além de ofertar todas as vacinas previstas no calendário nacional de vacinação. As equipes da Vigilância Epidemiológica estarão presentes em unidades de saúde, empresas, instituições e comunidades, além do tradicional carro da vacina, levando imunização para diferentes bairros do município e facilitando o acesso da população aos imunizantes. A hepatite B é uma infecção viral que pode evoluir para formas crônicas, causando cirrose e câncer de fígado. A vacinação é a forma mais eficaz de prevenção e está disponível gratuitamente para pessoas de todas as idades que ainda não completaram o esquema vacinal. A Secretaria Municipal da Saúde orienta que a população compareça aos locais de vacinação portando um documento de identificação, CPF ou cartão do SUS e, se possível, a cardeneta de vacinação. Confira o cronograma da vacinação de julho no site www.lages.sc.gov.br. www.lages.sc.gov.br. Informou Carla Wolff para o Desk FM Lages 106.9, sua rádio educativa.
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3: 106,9. 11:20.

O Desk FM informa. A população de Lages agora conta com um canal direto para solicitar a atuação dos agentes municipais de trânsito. Basta ligar 156 para o registro de ocorrências realizadas ao trânsito. O atendimento está disponível diariamente das 7 horas às 23 horas. Abrangendo todo o município. O serviço pode ser acionado em situações como sinistros de trânsito sem lesão corporal, veículos estacionados em frente a garagens ou em locais proibidos, veículos em estado de abandono em via pública e demais ocorrências que exijam a atuação dos agentes de trânsito. Para agilizar o atendimento, é importante que o solicitante informe o endereço da ocorrência e descreva a situação com o maior

0: maior número possível de detalhes. Além dos 156, a Diretran disponibiliza o e-mail diretran@lages.sc.gov.br. diretran@lages.sc.gov.br. E telefone administrativo 49 30 19 74 51, 49 30 19 74 51, de segunda a sexta-feira em horário comercial, para contato direto com a população. Informou Carla Wolff para o Desk FM Lages, 106.9, sua rádio educativa.
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3: Onze e trinta e cinco. 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

0: 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Já preparou a pipoca? Porque agora é hora de relaxar e escolher o que assistir. Eu sou Carla Wolff e tá começando mais um quadro aqui na UDESC FM Lages, com sugestões de filmes para todos os gostos. Para sexta-feira, a sugestão é Lady Bird, um drama leve com toque de comédia sobre crescer, errar e buscar seu lugar no mundo. A diretora Greta Green entrega um filme sensível com atuações incríveis e cenas que parecem ser tiradas da vida real. A protagonista vive a turbulência da adolescência, a relação com complicada com a mãe e os sonhos de sair da cidade natal. Um filme para se identificar e se emocionar. No sábado é dia de dar risadas com Minha Vida em Marte, comédia brasileira com Mônica Martelli e Paulo Gustavo. A Fernanda está passando por um divórcio e tentando equilibrar maternidade, carreira e coração partido. Mas com o apoio do amigo inseparável, o Anibal, ela reencontra o bom humor e a autoestima. É divertido, é leve, cheio de momentos que todo mundo já viveu, ou quase. Ideal para relaxar e se sentir abraçado. Domingo pede reflexão. E a dica é o filme Bom Professor, um drama envolvente sobre educação e empatia. A trama gira em torno de um professor que tenta lidar com uma turma difícil em uma escola pública, enfrentando desafios pessoais e profissionais. É um filme que levanta questões sociais importantes e emociona com suas pequenas vitórias. Perfeito para fechar o fim de semana com algo inspirador. E se ainda sobrar tempo, minha dica bônus é Meu Pé de Laranja Lima, um clássico brasileiro cheio de ternura e dor. A história do pequeno Zezé, um menino sensível em meio a uma infância difícil, ainda emociona gerações. Um filme sobre descobertas, amizade e a dura realidade de crescer cedo demais. Eu sou Carla Wolff e na semana que vem eu volto com mais dicas aqui na UDESC FM Lages 106.9, sua rádio educativa.
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4: 11:49.
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1: Meio-dia e um.
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Esse maravilhoso frevo que tocamos chama-se 3 da tarde, de Lírio Macacão. E o nosso terceiro convidado, Léo Gandelman, no saxofone. Lágrimas de fúria.

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1: Meio-dia e 17.
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3: Meio-dia e 35.
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0: Meio-dia e 53.
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3: 1:05.
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2: 1:35.
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1: Uma e 48.
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5: 2 horas.

0: Olá, boa tarde. Este é o Acaerte Agora. 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
1: Boa tarde. Nesta sexta-feira, o tempo continua firme com o predomínio do sol. O destaque é o vento persistente de norte, com rajadas que no Grande Oeste podem atingir próximo de 70 km por hora. Atenção também no Planalto Sul, na Grande Florianópolis Serrana e na costa de Florianópolis à Laguna. No sábado, o vento pode intensificar, diminuindo um pouco no domingo. O fim de semana será de sol com algumas variações de nuvens, principalmente no domingo nas áreas próximas ao Rio Grande do Sul, onde não se descarta alguma pancada isolada de chuva no fim da tarde. As temperaturas seguem em elevação nos próximos dias. As máximas variam de 20 a 27 graus, podendo atingir perto de 30 no extremo oeste e no litoral norte em Itapoá, e passar dos 32 graus no litoral sul. Tenha um ótimo fim de semana.
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6: 2:18. 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

0: UDESC FM informa. A Secretaria Municipal da Saúde dará continuidade ao longo de todo o mês de julho ao atendimento médico em horário noturno nas unidades básicas de saúde. As consultas são realizadas a partir das 17 horas, conforme o cronograma específico de cada unidade básica de saúde, mediante agendamento prévio. Os pacientes interessados devem procurar sua UBS de referência no horário regular de funcionamento para agendar a consulta. Caso estejam impossibilitados de comparecer, o agendamento poderá ser realizado por um familiar ou responsável, desde que apresente os documentos do paciente no momento da solicitação. Pacientes que necessitem de avaliação para consultas no mesmo dia devem procurar sua unidade básica de saúde de referência no período da manhã. Já em situações de urgência ou emergência fora do horário de funcionamento das UBSs, a orientação é de busca pelo atendimento na UPA 24 horas. Confira o cronograma de atendimento médico noturno de julho no site www.lages.sc.gov.br www.lages.sc.gov.br. Informou Carla Wolff para o Desk FM Lages 106.9, sua rádio educativa.
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4: Duas e 34.

0: UDESC FM informa. Em alusão à campanha Julho Amarelo, dedicado à conscientização, prevenção e combate às hepatites virais, a Secretaria Municipal da Saúde intensifica as ações de vacinação ao longo do mês de julho. A principal estratégia é ampliar o acesso da população à vacina contra a hepatite B, disponível gratuitamente pelo Sistema Único de Saúde, além de ofertar todas as vacinas previstas no calendário nacional de vacinação. As equipes da Vigilância Epidemiológica estarão presentes em unidades de saúde, empresas, instituições e comunidades, além do tradicional carro da vacina, levando imunização para diferentes bairros do município e facilitando o acesso da população aos imunizantes. A hepatite B é uma infecção viral que pode evoluir para formas crônicas, causando cirrose e câncer de fígado. A vacinação é a forma mais eficaz de prevenção e está disponível gratuitamente para pessoas de todas as idades que ainda não completaram o esquema vacinal. A Secretaria Municipal da Saúde orienta que a população compareça aos locais de vacinação portando um documento de identificação, CPF ou cartão do SUS e, se possível, a cardeneta de vacinação. Confira o cronograma da vacinação de julho no site www.lages.sc.gov.br. www.lages.sc.gov.br. Informou Carla Wolff para o Desk FM Lages 106.9, sua rádio educativa.
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3: 2:50.

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A Conecta Talentos divulga novas oportunidades de emprego para Lages e região. As vagas desta semana são para desenhista detalhista, remuneração de R$5.000, negociável mais benefícios. Horário de segunda a sexta-feira, das 8 da manhã às 6 da tarde, com intervalo para almoço. Vaga para assistente de marketing. Remuneração de R$1.950, mais vale transporte, vale alimentação de R$200 e plano de saúde após o período de experiência. Horário de segunda a sexta-feira, das 8 da manhã ao meio-dia e da 1 às 5:30 da tarde. Vaga para agente de atendimento. Remuneração de R$2.000 durante o período de experiência e R$2.500 após a efetivação, além de curso de inglês e espanhol sem custo. Horário de segunda a sexta-feira, da 1 às 5 da tarde e das 6 às 10 da noite. Aos sábados, das 8:30 às 11:30 da manhã. Vaga para recepcionista, digitador e telefonista em clínica médica. Remuneração de R$2.106, mais adicional de 20% de insalubridade e cartão benefício de R$500 após 90 dias. Horário de segunda a sexta-feira, das 7 da manhã às 7 da noite, com intervalo para almoço. Vaga para assistente de marketing, com jornada de 4 horas. Remuneração de R$1.800, mais vale refeição após 6 meses. Horário de segunda a sexta-feira, das 8 da manhã ao meio-dia. Vaga para atendente de farmácia. Remuneração de R$2.110. Horário de segunda a sexta-feira, das 8 da manhã ao meio-dia e das 2 às 6 da tarde. Aos sábados, das 8 ao meio-dia. Vaga para caixa de loja. Remuneração de R$2.022, mais quebra de caixa de R$203, vale alimentação de R$250 e remuneração variável. Horário de segunda a sexta-feira em horário comercial e aos sábados até o meio-dia. Vaga para Customer Success. Remuneração de R$1.800, mais vale alimentação de R$500 após 3 meses. Horário de segunda a sexta-feira, das 8 ao meio-dia e da 1:30 às 6:18 da tarde. Vagas na área de tecnologia. Oportunidade para Customer Success, pré-venda, suporte e implantação na modalidade CLT e estágio. A empresa oferece remuneração compatível com a função, vale alimentação, convênio de saúde mental e ambiente voltado ao desenvolvimento profissional. Vaga para secretária executiva. Remuneração de R$2.650, mais vale alimentação de R$425, plano de saúde e bolsa de estudo com ajuda de custo de R$150. Horário de segunda a sexta-feira, das 8 ao meio-dia e da 1:30 às 6:18 da tarde. Aos sábados, das 8 ao meio-dia. E para você, nosso ouvinte que ficou interessado em alguma vaga e quer saber mais informações, envie seu currículo com o nome da vaga pelo site vagas.conectatalentos.com/vaga/lista/início. vagas.conectatalentos.com/vaga/lista/início. Informou Clarice Luiza para o Desk FM Lages 106.9, a sua rádio educativa.

0: Desk FM Lages informa. A Faction Consultoria está com novas oportunidades de emprego para Lages e região. As vagas desta semana são para Banco de Talentos nas áreas de instalação, marcenaria, construção civil e serviços gerais. A Faction está cadastrando profissionais com experiência em instalação, marcenaria, pedreiro e construção civil para futuras oportunidades em empresas parceiras na região de Lages. Vaga de estágio em educação física. Oportunidade para estudantes de bacharelado em educação física que desejam desenvolver experiência prática em academia com foco na área da musculação. É necessário estar cursando a graduação e ter experiência prática com treinos. A empresa oferece estágio remunerado. Vaga para agente de captação. Atuação na prospecção de clientes com perfil comercial e disponibilidade para viagens durante a semana. Requisitos: ensino médio completo, CNH e foco em resultados. A empresa oferece remuneração fixa, mais variável, vale alimentação, plano de saúde, auxílio educação, day off e auxílio combustível. Vaga para instalador de pisos e acabamentos. A empresa busca profissionais para banco de talentos com experiência em instalação em pisos vinílicos. Piso SPC, pisos em manta, rodapés, forrações, pisos hospitalares e acabamentos em geral. Também podem participar profissionais com experiência em marcenaria, construção civil, revestimentos, carpintaria e montagem. Vaga para auxiliar fiscal, atuação com importação e análise de notas fiscais, apuração de impostos, obrigações acessórias e atendimento ao cliente. É desejável uma experiência em escritório de contabilidade, conhecimento dos regimes simples nacional, lucro presumido e lucro real. Salário compatível com a experiência, mas vale transporte. Interessados devem enviar currículo com o nome da vaga para o e-mail affectionconsultoria@gmail.com, affectionconsultoria@gmail.com ou pelo telefone 499-9944-4651, 499-9944-4651. Informou Flores Luiza para o Desk FM Lages 106.9, a sua rádio educativa.
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4: 3:08. 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
1: A UDESC divulgou as listas de candidatos convocados para matrícula em terceira chamada no vestibular de inverno 2026. As chamadas incluem os aprovados na prova presencial e no processo seletivo pelo histórico escolar do ensino médio. Também foi divulgada a décima chamada do SISU, o Sistema de Seleção Unificada, que utiliza as notas do Enem para selecionar candidatos para vagas em instituições públicas de ensino superior. O processo de matrícula começa nesta sexta-feira e é dividido em duas etapas. Primeiro, os aprovados vão receber um e-mail com um link de acesso ao sistema de agendamentos. Eles devem escolher a data e o horário do atendimento presencial para entrega dos documentos necessários para efetivação da matrícula. O agendamento pode ser realizado até domingo, dia 19. A matrícula presencial pode ser feita de segunda até quarta-feira da próxima semana, com a entrega dos documentos na Secretaria de Ensino de Graduação do curso escolhido. O candidato que não conseguir realizar o agendamento online pode comparecer diretamente à Secretaria de Graduação para efetuar a matrícula. Todas as informações estão em udesc.br/vestibular. Tatiane Rosa para o Giro de Notícias UDESC.
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3: 3:20.

0: UDESC FM Lages informa. A Biblioteca Universitária da UDESC está com inscrições abertas para mais uma edição do Clube de Leitura Sem Censura. O encontro será realizado no dia 27 de julho, às 7:30 da noite, de forma online e gratuita. Qualquer pessoa pode participar. Neste mês, a obra debatida será Ainda Estou Aqui, do escritor Marcelo Rubens Paiva. O livro inspirou o filme brasileiro vencedor do Oscar de Melhor Filme Internacional em 2025. As inscrições podem ser feitas por meio do formulário disponível no site da Biblioteca Universitária da UDESC. Os participantes também recebem certificado. O Clube de Leitura promove encontros mensais para discutir obras literárias e trocar experiências entre leitores. A programação segue até outubro com livros de autores brasileiros contemporâneos, como Conceição Evaristo, Socorro Acioli e Itamar Vieira Júnior. Mais informações estão disponíveis na página da Biblioteca Universitária da UDESC. Informou Clara Luísa para o UDESC. 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
4: Três e 34. 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

0: Prodesc FM Lages informa. O Procon de Lages emitiu um alerta sobre o aumento de reclamações relacionadas ao golpe da falsa migração de internet. Os golpistas entram em contato por ligação ou mensagens afirmando que a operadora atual do cliente vai deixar de atender a cidade e que é necessário realizar a mudança imediata de empresa. O órgão também recebeu denúncias de equipes que estão indo até as residências para retirar os modems instalados e substituí-los por aparelhos de outra marca. Essa prática gera prejuízos financeiros, pois o cliente continua vinculado ao contrato anterior e pode ser cobrado pela não devolução do equipamento, além de ficar sujeito a multas por rescisão contratual. Para se proteger, a orientação do Procon é desconfiar de avisos de desativação de sinal, não fornecer dados pessoais como CPF, senhas ou códigos de confirmação e nunca autorizar a retirada do modem sem antes confirmar a situação diretamente com os canais oficiais da sua operadora de internet. O consumidor deve registrar provas do golpe guardando mensagens, capturas de tela das conversas e os números de telefone utilizados pelos golpistas. Em caso de dúvida ou para realizar denúncias, a população deve procurar o Procon de Lages presencialmente ou entrar em contato pelo WhatsApp no número 49-3019-7459. 49-3019-7459. Informou Juliana Porrale para o Desk FM Lages 106.9, sua rádio educativa.
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4: 3:50.

0: 102 de 104 jogos dessa Copa do Mundo já foram disputados. E em uma edição marcada por ser a com o maior número de participantes, naturalmente tivemos diversos recordes quebrados. Eu sou o William Sopa e o Aqui Não Tem VAR de hoje vai passar por alguns dos principais números dessa disputa. Pela primeira vez, uma Copa do Mundo foi disputada em três países sede. E pela primeira vez, 48 seleções participaram. Mais sedes, mais jogos, mais público. A marca de torcedores que já passaram pelos estádios antes mesmo da final supera os 6 milhões e 500 mil. O recorde anterior era da Copa de 1994 nos Estados Unidos, com quase 3 milhões e 600 mil espectadores. Também temos o maior número de gols anotados antes da final e da disputa do terceiro lugar. Foram 297 tentos em 102 jogos. Aliás, a marca geral foi obliterada logo na primeira fase dessa edição, quando o torneio atingiu a marca de 173 gols e ultrapassou o recorde anterior de 172 gols estabelecido nas Copas do Mundo de 1998 na França, 2014 no Brasil e 2022 no Catar. A média de gols até aqui é de 2,91 por partida, a maior desde a edição de 1970, que teve a marca de 2,97 gols por jogo. E não tem como falarmos de recorde sem citar Lionel Messi. E eu não tenho receio nenhum de dizer que estamos diante do rei do futebol moderno. Ele já soma 21 gols, 12 assistências e um combinado de 33 participações diretas em gols na história do torneio. As três marcas são recordes absolutos do alienígena, que também detém o recorde de mais partidas disputadas em mata-matas de Copas do Mundo. São 16. Se nenhum desastre acontecer, a partida de número 17 será disputada no domingo em uma final absolutamente inédita, que pode colocar a Argentina na mesma prateleira histórica de Brasil e Itália, que são as únicas bicampeãs consecutivas até o momento. Porém, do outro lado está a Espanha, que tem 100% de aproveitamento em finais de Copa. Uma. Ok, o recorte é pequeno demais. É só pelo meme também, mas tem um dado importante em relação à fúria. Com a vitória por 2-0 sobre a França, a Espanha alcançou 6 jogos sem sofrer gols em uma Copa do Mundo. É uma marca inédita na história da competição. Nos 7 disputados até aqui, somente a Bélgica vazou a defesa espanhola com um gol na partida das quartas de final. E se não teremos a revanche entre França e Argentina em campo, teremos o duelo da artilharia nos dois últimos jogos da Copa, valendo a chuteira de ouro. Mbappé e Messi têm 8 gols cada nessa edição. A depender dos rumos das duas partidas, o francês pode levar o prêmio e empatar com o Messi na artilharia histórica. Para isso, precisa marcar um e o argentino não balançar as redes. Agora, se persistir o empate, o primeiro critério é a quantidade de assistências. Atualmente, Lionel Messi tem 4 contra 3 de Kylian Mbappé. E se esse critério também empatar, aí o atleta com menos minutos em campo, e assim a melhor média, leva o prêmio. Os dois últimos episódios dessa novela serão nesse fim de semana. Os autores estarão em campo e nós assistiremos à história sendo escrita mais uma vez. França e Inglaterra jogam no sábado às 6 da tarde. Já no domingo, às 4 da tarde, Espanha e Argentina lutam pelo título. Aqui pode até não ter VAR, mas já tem muita saudade dessa Copa do Mundo que entrou para a história e para as nossas memórias. Até uma próxima.
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3: 4 e 4.

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3: 4:18. 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
3: 4:30. 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

0: 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A Prefeitura de Lages oficializou o retorno ao patrimônio do município da área destinada à construção da futura Policlínica de Referência Regional. O terreno fica localizado na Avenida Luiz de Camões, em frente ao Parque de Exposições Conta Dinheiro. A assinatura da escritura regulariza o espaço, atendendo uma solicitação da Secretaria de Estado da Saúde. Esta etapa era necessária para viabilizar a cessão do terreno e dar andamento ao projeto de implantação da nova unidade. A estrutura vai beneficiar moradores de Lages e de outros 18 municípios da Serra Catarinense, ligados a Amures. O objetivo é ampliar o atendimento ambulatorial e aproximar exames especializados da população, como ultrassonografia e colonoscopia, reduzindo a necessidade de grandes deslocamentos. A execução da obra será coordenada pela Secretaria de Estado da Saúde e a construção contará com recursos federais e do governo do Estado de Santa Catarina. Com a área regularizada, as próximas etapas do projeto serão conduzidas pelo órgão estadual, informou Juliana Purralho para o Desk FM Lages 106.9, sua rádio educativa.
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4: 4:40.

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2: Avança no Senado proposta que limita a liberdade provisória para crimes hediondos.
3: A proposta proíbe expressamente que juízes concedam liberdade provisória para quem for detido em flagrante cometendo crimes considerados de extrema gravidade.
2: Projeto cria auxílio caixa d'água para famílias de baixa renda. Eu sou Ricardo Nakaoka e este é o Boletim.leg. A Comissão de Segurança Pública aprovou a proposta que impede a liberdade provisória para presos em flagrante por crimes hediondos. O projeto será agora analisado pela Comissão de Constituição e Justiça. Repórter Bruno Lourenço.
3: A proposta proíbe expressamente que juízes concedam liberdade provisória ou apliquem medidas cautelares alternativas à prisão para quem for detido em flagrante cometendo crimes considerados de extrema gravidade. O relator, senador Wilder Moraes, do PL de Goiás, diz que a impunidade e a soltura reiterada de criminosos perigosos alimentam os índices de violência.
4: Indivíduos que pratiquem delitos de tal natureza não devem ser agraciados com liberdade provisória, sendo por isso insuscetíveis de qualquer imposição de medida cautelar diversas da prisão. Criminosos que praticam crimes hediondos devem permanecer presos.
3: A proibição de soltura passa a valer para réus reincidentes, com histórico de múltiplas prisões em flagrantes anteriores, integrantes de organizações criminosas armadas ou milícias, pessoas que portem ilegalmente armas de fogo de uso restrito ou proibido e quem cometer crimes hediondos, crimes com violência ou grave ameaça, ou envolvidos com tráfico interestadual ou internacional de drogas.
2: Ficou para agosto a votação do projeto que cria um programa de incentivo para a indústria de fertilizantes. O repórter Pedro Pincer explica que o objetivo é reduzir a dependência do Brasil da importação desses insumos.
5: O Profert pretende estimular a construção de novas fábricas de fertilizantes no Brasil, além de ampliar e modernizar as unidades já existentes por meio de incentivos fiscais. As empresas participantes poderão adquirir máquinas, equipamentos, instrumentos e materiais de construção destinados aos investimentos do programa, sem a cobrança de PIS/PASEP, COFINS, IPI e imposto de importação. Para o autor, senador Laércio Oliveira, do Progressistas de Sergipe, a iniciativa busca reduzir a dependência brasileira da importação de fertilizantes e fortalecer a segurança alimentar, a competitividade do agronegócio e a indústria.
6: O Brasil não pode apenas continuar reagindo às crises internacionais. Precisamos nos antecipar a elas.
5: Uma das alterações na Câmara prevê a criação do Fundo de Estímulo à Produção Nacional de Fertilizantes, destinado ao financiamento de projetos.
2: Seguiu para a Comissão de Assuntos Econômicos o projeto que cria o Auxílio Caixa d'Água, um benefício para ajudar famílias a armazenar água no semiárido. A reportagem é de César Mendes.
7: O projeto do senador Fernando Dueire, do PSD de Pernambuco, cria o Auxílio Caixa d'Água Social para mitigar os efeitos da pobreza hídrica em famílias de baixa renda do semiárido, que tenham renda de até meio salário mínimo por pessoa e estejam inscritas no CAD Único. O benefício será em dinheiro ou com a entrega direta de uma caixa d'água com até 1.000 litros de capacidade. Para o relator, senador Marcelo Castro, do MDB do Piauí, a medida vai ajudar famílias que até têm algum tipo de abastecimento, mas não têm como guardar a água de forma segura.
8: A proposição contribui para reduzir riscos sanitários, mitigar a precariedade das condições domiciliares e reforçar a proteção social de grupos mais expostos, especialmente famílias com crianças na primeira infância, pessoas com deficiência e pessoas idosas.
7: O projeto seguiu para a Comissão de Assuntos Econômicos.
2: Um acordo entre o Congresso e o governo viabilizou a edição de uma medida provisória que renegocia dívidas de produtores rurais de todo o país. A ex-ministra da Agricultura, senadora Tereza Cristina, do PP de Mato Grosso do Sul, destacou a extensão da iniciativa.
9: Foi atendido não só os produtores que têm problemas de endividamento por conta de problemas climáticos, mas também por problemas de renda. Então, ampliou-se muito o escopo.
2: A Comissão de Direitos Humanos debateu na Assembleia Legislativa do Rio Grande do Sul a criação do Memorial dos Lanceiros Negros. Durante a audiência, os participantes defenderam a preservação da memória do massacre de escravos que lutaram na Guerra dos Farrapos e destacaram o combate ao racismo. Outras notícias estão disponíveis em senado.leg.br/rádio.
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12: 4:58.
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3: Cinco e treze.
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2: 5:30.
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2: 5:45.
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1: Seis horas.
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1: 6:17.
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1: 6:32.
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1: Ano de abertura de novos mercados para exportadores afetados pelas tarifas. Luciana Colares de Holanda.
2: No início de agosto, a Apex Brasil deve apresentar um plano de diversificação de mercados, especialmente para os exportadores impactados pelo tarifaço.
3: E ainda, Banco Nacional de Antígenos integra a estratégia brasileira de defesa agropecuária contra a aftosa.
4: A estrutura permite a produção emergencial de vacinas em prazo reduzido em caso de necessidade sanitária. Thaís de Araújo.
5: O banco integra a estratégia nacional de preparação para emergências sanitárias, juntamente com ações permanentes de vigilância e monitoramento da sanidade animal.
3: E vamos falar também sobre o El Niño, que traz fortes chuvas no sul do país, ondas de calor e seca no norte.
4: Risco também de incêndios florestais, especialmente na Amazônia, no Cerrado e na Caatinga.
3: Para entender mais sobre os impactos para o Brasil, nós conversamos com o Gilvan Sampaio, do Instituto Nacional de Pesquisas Espaciais.
6: As previsões indicam que será um El Niño de forte intensidade, a muito forte intensidade, mas não há motivo para pânico. Nós temos que nos prepararmos para fazer com que os impactos sejam os menores possíveis.
4: Na apresentação da Voz do Brasil, Mariana Jungmann e Nazi Brum.
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4: Empresas afetadas pelas tarifas anunciadas pelos Estados Unidos vão ter apoio da Agência Brasileira de Promoção de Exportações para encontrar novos mercados.
3: Para isso, a Apex vai implementar um plano de R$130 milhões, com foco na descoberta de novos parceiros comerciais.
4: A meta é chegar a países da União Europeia e países asiáticos.
2: A aplicação da tarifa de 25% sobre os produtos brasileiros, anunciada em 15 de julho, atinge 2.375 produtos. US$7,2 bilhões são impactados pelas novas tarifas. De acordo com a Agência Brasileira de Promoção de Exportações e Investimentos, o processo de busca por novos compradores internacionais vem sendo intensificado desde o ano passado, após as primeiras medidas tarifárias adotadas pelo mercado norte-americano. Atualmente, 72% das empresas brasileiras que vendem para os Estados Unidos já adotaram pelo menos mais um país de destino para as mercadorias. E já no início de agosto, a Apex Brasil deve apresentar um plano de diversificação de mercados, especialmente para os exportadores impactados pelo tarifaço, como detalha o presidente da Apex Brasil, Laudemir Miller.
7: Nós vamos anunciar um plano de US$130 milhões em parceria com o setor privado, mas evidentemente que a implementação do acordo Mercosul-União Europeia, para que as empresas possam de fato aproveitar as oportunidades desse acordo, é um dos elementos centrais do nosso plano. Mas enfim, assim, o importante são os setores, né? Mas pegando pesadamente a indústria, né? Então o setor de móveis, o setor de cosméticos, o setor de plástico, o setor de calçados, enfim, esses setores que estão tendo esse impacto.
2: Laudemir Miller ressalta que outros destinos já estão mapeados, como os países da Ásia Central.
7: O mundo olha de um jeito diferente para o Brasil, de um país estável, um país democrático. Então, a gente está sendo demandado pelos países asiáticos. O Brasil abriu, até semana retrasada, 651 mercados. Então, imagina a oportunidade que nós temos.
2: O impacto das novas tarifas anunciadas pelos Estados Unidos varia de acordo com o setor e a região. São Paulo registra o maior impacto em valor absoluto, US$3 bilhões. Já Santa Catarina tem o maior impacto proporcional, com 68% das exportações afetadas. Outra região afetada é o Paraná, estado que concentra 70% das exportações brasileiras de madeira para a construção civil americana. Reportagem Luciana Colares de Holanda.
3: O Brasil conta com o primeiro Banco Nacional de Antígenos para resposta emergencial à febre aftosa.
4: A estrutura foi desenvolvida em parceria entre o Ministério da Agricultura e Pecuária, o Instituto de Tecnologia do Paraná e empresa privada.
5: O Banco Nacional de Antígenos integra a Estratégia Brasileira de Preparação para Eventuais Emergências Sanitárias relacionadas à febre aftosa e para manutenção da segurança sanitária da pecuária. A estrutura foi desenvolvida em parceria entre o Ministério da Agricultura e Pecuária, o Instituto de Tecnologia do Paraná e a empresa Biogênesis Bagó. A parceria foi formalizada nesta sexta-feira em Garim, na Argentina. O ministro da Agricultura e Pecuária, André de Paula, falou sobre a parceria.
8: Porque esse é um laboratório reconhecido internacionalmente e ele nos empresta a credibilidade que chega com isso. Esse também é um laboratório que atende a grandes mercados, a exemplo do que ocorre conosco.
5: O Banco Nacional de Antígenos mantém armazenados em condições de alta segurança antígenos dos sorotipos de interesse para o Brasil. Em caso de emergência sanitária, esse material permite iniciar a produção de vacinas em menor prazo, sem depender de fornecimento externo. O Brasil possui reconhecimento internacional como país livre de febre aftosa sem vacinação. O banco integra a Estratégia Nacional de Preparação para Emergências Sanitárias, juntamente com ações permanentes de vigilância e monitoramento da sanidade animal. Reportagem Thaís de Araújo.
3: São estudantes que se inscreveram no processo seletivo do programa Universidade para Todos, o ProUni.
4: O resultado da primeira chamada para o segundo semestre de 2026 já está disponível.
3: Os candidatos pré-selecionados têm até o dia 24 de julho para comprovar informações da inscrição junto às instituições de ensino.
9: O processo seletivo do programa Universidade para Todos, o ProUni, recebeu cerca de 530 mil inscrições para o segundo semestre de 2026. Ao todo, mais de 1 milhão e 100 mil estudantes participaram das duas edições do programa neste ano. Cada participante teve a opção de selecionar até duas opções de curso, instituição e turno, conforme as regras do edital. As bolsas integrais cobrem 100% do valor da mensalidade, enquanto as parciais correspondem a 50%. Os cursos com mais inscritos nesta etapa foram Medicina, Direito e Psicologia. Criado em 2004, o ProUni oferece bolsas de estudo em cursos de graduação e sequenciais de formação específica em instituições privadas de educação superior. Para a classificação dos candidatos, o programa utiliza as notas obtidas no Exame Nacional do Ensino Médio, o Enem. Em 2026, os dois processos seletivos somaram mais de 2 milhões de inscrições, realizadas por cerca de 1 milhão e 100 mil candidatos. O resultado da primeira chamada do ProUni já está disponível. Os candidatos pré-selecionados têm até 24 de julho para comprovar as informações da inscrição junto à instituição de ensino e apresentar a documentação exigida. O cronograma prevê a divulgação da segunda chamada em 5 de agosto. O resultado desta etapa será divulgado em 1º de setembro. Saiba mais em acessounico.mec.gov.br/ProUni. Reportagem Edinaldo Júnior.
4: E as inscrições para a formação continuada de escolas de tempo integral foram prorrogadas até o dia 24 de julho.
3: O curso é destinado a gestores escolares e coordenadores pedagógicos de instituições que ofertam essa modalidade de ensino.
4: Nos estados, no Distrito Federal e em municípios de maior porte, também podem se inscrever profissionais das redes de ensino que atuarão como multiplicadores na formação.
3: As orientações sobre a etapa das inscrições estão disponíveis na página de documentos do Ministério da Educação, no portal gov.br/mec.
4: O Ministério do Meio Ambiente e Mudança do Clima apresentou as projeções mais recentes para o fenômeno El Niño após a reunião técnica de monitoramento climático realizada esta semana.
3: O cenário prevê redução das chuvas em parte das regiões norte e centro-oeste e temperaturas acima da média em grande parte do país.
4: E também aumento do risco de incêndios florestais, especialmente na Amazônia, no Cerrado e na Caatinga.
3: Já para a região sul, a previsão é de chuvas acima da média.
4: Os efeitos do fenômeno climático devem se intensificar a partir de agosto, mas serão mais sentidos no fim deste ano, segundo o pesquisador Gilvan Sampaio, do Instituto Nacional de Pesquisas Espaciais, o INPE.
3: Eu conversei mais cedo com ele para saber mais sobre o que esperar do El Niño e como tem sido feito o monitoramento dele pelos órgãos técnicos do governo federal. Acompanhe. Doutor Gilvan Sampaio, um prazer para a gente ter o senhor com a gente aqui na Voz do Brasil. Vamos começar falando dessas perspectivas para o El Niño esse ano? A gente deve começar a sentir os efeitos mais graves a partir da semana que vem? Como é que tá as previsões de chuvas intensas aí, especialmente para o sul do Brasil?
10: Bom, nós temos aí os impactos do El Niño, eles são gradativos ao longo dos próximos meses. Os primeiros impactos nós começamos a observar ao longo das próximas semanas. E nesse segundo semestre de 2026, o primeiro principal impacto está relacionado às chuvas no sul do Brasil, principalmente Rio Grande do Sul e Santa Catarina. Então há a tendência de chuvas mais volumosas, alguns períodos com chuvas intensas, mesmo porque o auge do fenômeno El Niño se dá normalmente no mês de dezembro. Então entre novembro e janeiro, né, nós teremos o auge do fenômeno, que é quando nós observamos os principais impactos. Isso em relação às chuvas. Em relação à temperatura, aí sim, todo o Brasil, nós devemos ter, a partir do final do inverno, depois da primavera e verão, períodos com temperaturas mais altas do que a média histórica, e ao longo, principalmente da primavera e verão, alguns períodos com ondas de calor.
3: Pois é, eu ia até perguntar isso para o senhor, até o fim do ano, como é que eram as perspectivas, né? O senhor falou das chuvas mais intensas que devem começar no sul do Brasil e a seca, doutor Gilvan, a gente deve esperar também alguma seca atípica, em que regiões, como é que deve acontecer?
10: Em relação às secas, aí é mais no norte do Brasil, norte e leste da Amazônia e norte da região nordeste, onde ocorrem os impactos do El Niño, em relação às secas, né? Ou chuvas abaixo da média. Só que esses impactos, diferente do que acontece no sul, que os impactos são a partir de agora, nós esperamos os impactos mais para o final do ano, começo do ano que vem. Né? Especialmente no norte e no leste da Amazônia, né? Nós devemos ter, a partir do final da primavera, déficits de chuvas. Não dá para qualificar ainda exatamente a severidade desse déficit de chuvas. Nós vamos tentar qualificar isso ao longo dos próximos meses. E no norte da região nordeste, que é a região semiárida, aí sim é somente em 2027, né? Porque o período chuvoso principal daquela região é de fevereiro a maio. Ela tem uma componente também associado ao Oceano Atlântico, então nós devemos aguardar mais para o final do ano para avaliar a possibilidade de secas no norte da região nordeste.
3: E aqui na região centro-oeste, alguma questão em especial?
10: O principal impacto do El Niño na região central do Brasil, que inclui a região centro-oeste, a região sudeste, o sul da região amazônica e o sul da região nordeste, é o aumento das temperaturas, né? Não tem um impacto no volume de chuvas o El Niño nessas regiões, nessa região central. Portanto, o que tem que se prestar atenção nesse momento? Nós estamos no período seco da região. Essa região central do Brasil, o período seco normalmente se estende até meados de outubro, que é quando começam as chuvas mais frequentes e regulares. Com temperaturas altas, período seco, então isso faz com que a vegetação possa ficar mais seca, e aí a atenção maior é justamente com as queimadas, né? Porque com a vegetação mais seca, temperaturas mais altas, o potencial para ocorrência de queimadas aumenta. Então esse é um ponto de atenção para os próximos meses na região central do Brasil.
3: Agora, o Instituto Nacional de Pesquisas Espaciais, o INPE, onde o senhor, inclusive, é pesquisador, está atuando com diversos órgãos federais no monitoramento do clima, justamente para a preparação de todos esses eventos que o senhor mencionou agora. A partir daí foi lançada uma plataforma, né, doutor Gilvan? Queria que o senhor falasse para a gente como é que funciona esse trabalho, quais são os órgãos envolvidos.
10: Nós fizemos um trabalho. Porque o que acontece? Quando ocorre um fenômeno como o El Niño, existem muitas fake news, né? Então nós juntamos os órgãos principais que monitoram o clima e meio ambiente no Brasil, que são o INPE, através do Centro de Previsão de Tempo e Estudos Climáticos, que é a instituição a qual pertenço, o Instituto Nacional de Meteorologia, a Defesa Civil Nacional, a Agência Nacional de Águas, o Serviço Geológico do Brasil e o CEMADEM. Então essas seis instituições, elas publicaram agora no mês de junho uma nota técnica, né, chamado painel El Niño, onde nesse painel El Niño nós avaliamos justamente a situação atual e como é que nós, o que nós esperamos para os diversos setores, por exemplo, a agricultura, para a defesa civil, a questão de desastres, a questão de águas, ao longo dos próximos meses. Esse painel El Niño vai ser renovado a cada mês e essa é uma informação que vai auxiliar não somente a população, mas também os diversos setores e também os tomadores de decisão.
3: Principalmente aí as autoridades estaduais, municipais também, né, que vão poder se precaver de maneira mais específica, né?
10: Exatamente, porque existe inclusive algumas pessoas falando alguns termos até coloquiais do tipo, olha, vai ser um El Niño Godzilla. As previsões indicam que será um El Niño de forte intensidade, há muito forte intensidade, mas não há motivo para pânico. Nós temos que, obviamente, nos prepararmos para os impactos do El Niño. Os principais impactos do El Niño nós já sabemos, e aí acompanhar ao longo dos próximas semanas e meses, como é que será a evolução desse fenômeno para fazer com que os impactos sejam os menores possíveis.
3: O senhor tocou num ponto interessante aí, porque, de fato, o senhor até mencionou antes, né? Existem muitas fake news, e existe também algumas equiparações que são um pouco equivocadas que as pessoas fazem. Eu ouvi recentemente que era um furacão, que o El Niño era um furacão. E são eventos climáticos diferentes, né? Eu gostaria que o senhor ajudasse também um pouco aqui a explicar essa diferença, inclusive, de preparação, se fosse eventualmente um furacão, é diferente do que a gente vai viver com o El Niño. Se é necessário as pessoas fazerem, por exemplo, provisionamentos, estoque de comida, porque pode ter inundações ou secas extremas que falte comida. A gente vive uma situação nesse sentido. Qual é a diferença?
10: Não, bom, o El Niño é um fenômeno que nós já sabemos quais são os impactos vão ocorrendo dependendo da região. Por exemplo, no sul do Brasil, nós sabemos que há a tendência de chuvas volumosas e chuvas intensas, né? Então, por exemplo, dizer que vai acontecer novamente um episódio como aquele de 2024 no Rio Grande do Sul, não dá para dizer com tanta antecedência. Mas existe a possibilidade dele ocorrer? Existe a possibilidade. Quando é que nós conseguimos prever? Nós conseguimos prever isso com no máximo aí 15 dias de antecedência. Né? Aquele episódio, por exemplo, de 2024, ele começou no comecinho de maio, final de abril, comecinho de maio. Os modelos meteorológicos, já na segunda quinzena de abril, indicavam um volume de chuvas muito expressivo para o Rio Grande do Sul. É óbvio que os modelos não conseguem dizer exatamente o volume que ocorreu, e foi um volume realmente muito extremo, né? Então não há essa questão da população fazer estoques de alimentos ou qualquer que seja o pânico associado. É claro que nós temos que nos preparar para os eventos extremos. Então, no caso de chuvas, tem que haver toda uma preparação, por exemplo, do poder público com limpeza de galerias, né? Eventualmente revisar sistemas de comportas, etc. No caso de secas, tem que haver toda uma preparação por conta da questão da água, né? Não é o momento de desperdiçar água, e aí eu estou falando do norte, do leste da Amazônia, do norte da região nordeste. Então tem que haver toda a preparação para poupar ao máximo a água. Haja visto que o El Niño traz esse déficit de chuvas nessas regiões. Então é esse tipo de preparação. Agora, tem que haver uma preparação não só do cidadão, mas também do poder público, das instituições e todo o trabalho que tem que ser feito em função dos impactos do El Niño. O furacão, quando ocorre, é um evento muito extremo que ocorre num horizonte de horas, há poucos dias, né? O que dá para comparar são as chuvas intensas que deverão ocorrer no Rio Grande do Sul e Santa Catarina, principalmente. Então, é tomar cuidado em relação a esses episódios extremos no Rio Grande do Sul ao longo dos próximos meses.
3: Muito bem, nós conversamos com o Gilvan Sampaio, pesquisador do Instituto Nacional de Pesquisas Espaciais, o INPE. Muito obrigada, pesquisador, pela sua entrevista aqui à Voz do Brasil.
10: Muito obrigado.
4: A Defesa Civil Nacional reconheceu hoje a situação de emergência em mais de 23 cidades atingidas por desastres.
3: Entre as cidades contempladas, há municípios que enfrentam a estiagem e a seca, enquanto outros foram atingidos por fortes chuvas.
4: As cidades ficam nos estados da Bahia, Ceará, Minas Gerais, Paraíba, Paraná, Pernambuco, Rio Grande do Norte, Rio Grande do Sul e Santa Catarina.
3: Cidades com o reconhecimento federal de situação de emergência ou estado de calamidade pública podem solicitar apoio financeiro por meio do sistema integrado de informações sobre desastres.
4: O período de seca em várias regiões do Brasil traz o surgimento de praias de água doce, que viram pontos de lazer e comércio.
3: Mas você sabia que para realizar eventos ou montar estruturas nesses locais é preciso autorização do governo federal?
4: Quem traz os detalhes sobre essas regras é Uriel Ricardo.
11: No Brasil, existem praias que se formam temporariamente durante alguns meses do ano. Você já ouviu falar sobre as praias fluviais ou praias de água doce? Elas surgem quando a estiagem reduz o nível dos rios e expõe bancos de areia e trechos das margens, que passam a receber visitantes, estruturas de lazer, eventos e atividades comerciais. Quando essas praias estão localizadas em rios federais, a instalação de estruturas, eventos, atividades econômicas e outros tipos de intervenções dependem de autorização do governo federal. Os rios federais são aqueles que atravessam mais de um estado e as áreas banhadas por eles são patrimônio da União. Por isso, é necessário ter permissão de uso para explorar esses espaços, conforme explica André Luiz Nunes, coordenador-geral de gestão de territórios costeiros e marginais da Secretaria de Patrimônio da União, a SPU.
12: A permissão de uso serve para eventos de curta duração, de natureza recreativa, esportiva, cultural e religiosa. Então, para qualquer uso privativo dessas áreas, tem que ser autorizado pela União, né? E além de outras licenças lá, não dispensa licença ambiental, licença do município.
11: As orientações sobre a permissão de uso se aplicam a qualquer praia formada em rios federais, especialmente nos estados de Tocantins, Goiás, Pará, Amazonas, Mato Grosso do Sul, Maranhão, Amapá e Mato Grosso. No Tocantins, por exemplo, há a formação de praias sazonais em Porto Nacional, Luzimangues e várias outras cidades. A capital do estado, Palmas, também conta com praias como a Graciosa, a Praia do Prata e a Praia do Caju. A permissão de uso pode ser solicitada por municípios, pessoas físicas ou empresas. No caso de particulares, também é necessário ter as devidas licenças locais. Mas atenção, a autorização só vale para eventos de curta duração, como detalha André Luiz Nunes.
12: A permissão de uso para eventos de curta duração de até 90 dias, incluída a construção e a desocupação da área, ou tu pode, querendo lá, sendo necessário, prorrogar isso por mais 90 dias.
11: Quem pretende solicitar a permissão de uso pode procurar a Superintendência do Patrimônio da União no respectivo estado. Os formulários estão disponíveis na página da SPU no portal gov.br. Também é possível obter informações pelo telefone 0800 978 9005. O canal recebe ainda comunicações sobre restrições de acesso às praias, ocupação irregular, acúmulo de lixo e problemas ambientais ou sanitários. Para quem pretende aproveitar as praias fluviais, a orientação é colaborar com a preservação desses espaços, descartar o lixo nos locais adequados, respeitar a sinalização, evitar fogueiras e preservar a fauna e a vegetação local. Reportagem Uriel Ricardo.
3: Desde o início da semana, a ANP, Agência Nacional de Petróleo, Gás Natural e Biocombustíveis, realizou 268 ações com foco no combate a preços abusivos de combustíveis em 14 estados.
4: Foram aplicados 14 autos de infração por não cumprimento de envio de documentos para avaliação dos preços.
3: Isso porque nessas ações, a agência também coleta informações a partir das notas fiscais fornecidas pelos postos de aquisição dos combustíveis.
4: E esses dados são analisados pela ANP. E em casos de caracterização de preços abusivos, podem ser geradas autuações, processos administrativos e multas.
3: O valor das multas varia de 50 mil a 500 milhões de reais, dependendo da gravidade do caso.
4: Lembrando que denúncias sobre irregularidades no mercado de combustíveis podem ser enviadas à ANP por meio do telefone 0800 970 0267.
3: Foram as notícias do governo federal.
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4: Fique agora com as notícias do Poder Judiciário e do Congresso Nacional. Uma boa noite e um bom fim de semana.
3: A gente volta segunda-feira. Boa noite.
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15: Conselho Nacional de Justiça está com inscrições abertas para o Prêmio Pena Justa de Jornalismo e Comunicação.
16: Paciente ressarcido por erro em cirurgia odontológica não pode exigir também o custeio de nova operação.
15: Justiça determina que o Hospital Público em Belém, no Pará, retome atendimento à pessoa com autismo.
16: Boa noite, eu sou Marcela Luiz.
15: E eu sou Walter Lima.
16: Estão abertas até 17 de agosto as inscrições para a primeira edição do Prêmio Pena Justa CNJ de Jornalismo e Comunicação.
15: A iniciativa reconhece trabalhos que contribuam para ampliar o debate sobre o sistema penal brasileiro. Marcelo Della Libera.
17: O plano foi criado após o Supremo Tribunal Federal reconhecer em 2023 que o sistema prisional brasileiro vive um estado de coisas inconstitucional. Para enfrentar esse cenário, a Corte determinou a elaboração de um plano nacional para reorganizar a execução penal, coordenado pelo CNJ. Quem explica é Luiz Lanfredi, coordenador do Departamento de Monitoramento e Fiscalização do Sistema Carcerário e do Sistema de Execução de Medidas Socioeducativas do CNJ.
18: Então, assinou ao Poder Judiciário, ao Poder Executivo, à Academia, às instâncias da sociedade civil que se reunissem e pudessem, então, chegar a um consenso sobre ações que pudessem ressignificar esse sistema prisional.
17: O prêmio contempla produções em texto, áudio, vídeo e fotografia. As inscrições são gratuitas e seguem abertas até as 23 horas e 59 minutos do dia 17 de agosto. O regulamento do plano está disponível no site fazendojustiça.org.br.
16: Paciente pode receber de volta valor pago e indenização por danos morais e estéticos no caso de erro em cirurgia odontológica.
15: Mas, segundo o STJ, se escolhe desfazer o contrato e obter a restituição, não pode exigir também que os profissionais paguem outra cirurgia feita por terceiro. Fátima Uchoa.
19: Em ação de reparação por danos materiais, morais e estéticos, um paciente afirmou ter ficado com assimetria facial após cirurgia odontológica. O Tribunal de Justiça do Rio de Janeiro reformou a sentença e condenou os profissionais a restituírem o valor gasto no procedimento, custear nova cirurgia reparadora e pagar indenização por danos morais e estéticos. A terceira turma do STJ afastou a obrigação de os dentistas pagarem a nova cirurgia, mas manteve os demais pontos. Segundo a relatora ministra Nancy Andrighi, acumular os pedidos de restituição do valor pago pela primeira cirurgia e o custeio de uma nova geraria enriquecimento sem causa, o que é proibido por lei.
16: TST garante direitos de radialista a uma diretora de imagem que trabalhava em uma instituição de ensino à distância em Londrina, no Paraná.
15: A decisão reforça a proteção dos direitos da categoria. Mila Amaral.
20: A decisão foi da terceira turma do TST. O colegiado entendeu que, mesmo sem ser uma emissora de rádio ou TV, a faculdade usava a transmissão ao vivo pela internet e via satélite. Por isso, a profissional deve ser enquadrada sim como radialista. Com o reconhecimento, ela terá direito à jornada de 6 horas diárias e ao pagamento de horas extras, além de adicional por acúmulo de função. O relator do caso, o ministro Alberto Balazeiro, reforçou na decisão que a lei protege quem exerce funções típicas de radialista, independente da atividade principal da empresa.
16: Justiça determina que o Hospital Público em Belém, no Pará, retome atendimento a pessoas com autismo.
15: O hospital tem 30 dias para regularizar o atendimento, sob pena de multa diária de R$10 mil. Sabrine Menezes.
21: De acordo com o Ministério Público Federal, o Hospital Betina Ferro paralisou o atendimento de pacientes com autismo que não possuem também outras comorbidades ou doenças raras. Além disso, a unidade de saúde também está recusando novos pacientes com o transtorno do espectro autista enviados pela regulação municipal. Na decisão, a justiça acolheu os argumentos do MPF de que a restrição viola os princípios da universalidade, integralidade e equidade do Sistema Único de Saúde e os direitos das pessoas com deficiência.
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16: Uma boa noite.
15: Bom fim de semana e até segunda-feira.
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1: Eu sou Paula Groba.
22: E eu sou Ricardo Nakaoka.
1: E estes são os destaques de hoje do Jornal do Senado, que começa agora.
22: Sugestão popular que destina fundo eleitoral a calamidades públicas vira projeto.
1: Regularização de lotes de igrejas pode ser simplificada.
22: Senado terá esforço concentrado em agosto e setembro.
1: Boa noite.
22: Boa noite.
1: Uma sugestão apresentada por um cidadão pode mudar o destino de parte dos recursos dos fundos eleitoral e partidário.
22: A Comissão de Direitos Humanos aprovou a proposta que autoriza o uso desse dinheiro em ações de enfrentamento a calamidades públicas. Os detalhes com Patrícia Oliveira.
23: Os partidos políticos poderão renunciar aos recursos totais ou parciais do fundo partidário ou do fundo especial de financiamento de campanha e direcionar esse dinheiro ao Tesouro para custear despesas em situações de calamidade, como enchentes, deslizamentos ou outras emergências reconhecidas pelo poder público. A sugestão é de um cidadão de Santa Catarina que recebeu mais de 20 mil apoios online e foi aprovada na Comissão de Direitos Humanos. A ideia surgiu em 2020, durante a pandemia de Covid-19, e defendia o uso desses recursos para reforçar os gastos com a saúde. Como a emergência sanitária já terminou, o relator senador Márcio Bittar, do PL do Acre, adaptou a proposta. O relatório, lido pelo senador astronauta Marcos Pontes, do PL de São Paulo, cria uma regra permanente para todas as situações de crise, evitando que seja necessário aprovar uma nova lei sempre que ocorrer uma calamidade.
24: E fortalecer a resposta ao poder público a emergências de natureza sanitária, econômica, social e ambiental.
23: Com a aprovação, a sugestão legislativa vira projeto de lei e segue para a análise das comissões e do plenário do Senado.
1: A Comissão de Segurança Pública aprovou uma iniciativa que aumenta as penas para crimes de furto, roubo de câmeras de vigilância e sistemas de monitoramento eletrônico.
22: A proposta, que seguiu para a Comissão de Constituição e Justiça, também pune a receptação e a interrupção de serviços de vídeo monitoramento remoto. Repórter Bruno Lourenço.
25: O relator, senador Wilder Moraes, do PL de Goiás, defendeu a necessidade de endurecer a resposta penal para esse crime em virtude das consequências sofridas pela população.
26: As câmeras de vigilância utilizada por empresas privadas geralmente possui infraestruturas conectadas à rede elétrica, sistema de armazenamento em nuvens e comunicação de dados em tempo real. Quando subtraídas, além da perda material, há comprometimento imediato.

0: regularização de lotes de igrejas.
1: Pelo texto, essas instituições poderão ter seus lotes regularizados por meio do REURB, o programa que regulariza assentamentos urbanos informais. Mais informações na reportagem de César Mendes.
2: Enviado à análise da CCJ, o projeto do deputado Dr. Jaziel, do PL do Ceará, permite que instituições religiosas, de assistência social e entidades sem fins lucrativos façam uso de procedimento simplificado para obter o título de propriedade de terrenos públicos ou privados. Instituído por lei em 2017, a ferramenta, chamada de REURB, é uma política pública voltada à regularização de áreas urbanas ocupadas informalmente, permitindo que alguns tipos de ocupantes tenham acesso ao título de propriedade, a serviços públicos essenciais e à segurança jurídica do proprietário. Relatora da proposta na Comissão de Assuntos Sociais, a senadora Damares Alves, do Republicanos do Distrito Federal, disse que muitas dessas entidades ocupam áreas consolidadas há anos, mas a falta de documentação dificulta os investimentos e a continuidade dos serviços prestados à população.
3: A regularização fundiária constitui um importante instrumento de promoção da segurança jurídica, da ordenação territorial e da função social da propriedade. Desde a edição da Lei 13.465 de 2017, o ordenamento jurídico passou a contar com mecanismos mais ágeis para enfrentar situações consolidadas de informalidade urbana, conciliando o direito à moradia, a segurança das relações jurídicas e o planejamento da cidade. Nesse contexto, revela-se oportuno o aperfeiçoamento contínuo dos instrumentos previstos na legislação.
2: O texto inova ao prever que a regularização seja feita para um único imóvel isolado, sem a necessidade de abranger os lotes vizinhos, além de permitir que técnicos industriais e agrícolas validem as informações técnicas do processo, de forma a agilizar o trabalho nos cartórios.
0: E o Senado Federal terá 2 semanas de esforço concentrado em agosto e setembro. O presidente do Senado, Davi Alcolumbre, anunciou a medida e informou que as atividades serão concentradas entre os dias 10 e 14 de agosto e 31 de agosto e 3 de setembro.
1: Alcolumbre enfatizou que é fundamental que o Senado Federal, a Câmara dos Deputados e o Congresso Nacional se organizem para conciliar as deliberações legislativas necessárias durante o processo eleitoral. Ele ressaltou ainda que a iniciativa foi acordada com o presidente da Câmara dos Deputados, Hugo Mota, e que a intenção é garantir a aprovação de propostas pelas duas casas legislativas na mesma semana.
4: Que o calendário é exatamente o mesmo que será adotado pela Câmara dos Deputados, permitindo que o Congresso Nacional funcione em plenitude e de modo eficiente e harmônico neste período eleitoral.
0: As férias de julho oferecem uma oportunidade para conhecer de perto o Congresso Nacional e, desta vez, de forma diferente.
1: O programa Visite o Congresso preparou uma programação especial entre os dias 18 de julho e 2 de agosto, com experiências imersivas, apresentações teatrais e atividades educativas para crianças e adultos. Os detalhes na reportagem de Yasmin Rodrigues.
5: Durante as férias de julho, o Congresso Nacional prepara uma programação especial para receber cidadãos de todo o país. Entre os dias 18 de julho e 2 de agosto, o programa Visite o Congresso funcionará todos os dias da semana, com visitas gratuitas e sem necessidade de agendamento. Em entrevista à Rádio Senado, Fábio Duarte, coordenador de visitação do Senado Federal, listou as novidades que o público vai encontrar nesse período.
6: O visitante terá a possibilidade de conhecer uma apresentação teatral em homenagem aos 200 anos da Câmara dos Deputados e do Senado Federal. Essa apresentação teatral acontece em espaços diferentes do roteiro e apresenta personagens históricos. Além disso, temos o Visita 360, que é uma experiência imersiva que usa óculos de realidade virtual. A gente tem a apresentação do filme Eunice, a primeira senadora. Teremos também programação infantil com atividades lúdicas no espaço plenarinho que acontece no Salão Negro do Congresso Nacional.
5: A programação completa com os horários e as atividades específicas está disponível para consulta em senado.leg.br/visitação, sem cedilha e sem o tio.
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0: Com edição de Paula Groba e trabalhos técnicos de João Lira, o Jornal do Senado fica por aqui. Acompanhe agora as notícias do Tribunal de Contas da União e da Câmara dos Deputados. Boa noite.
1: Boa noite e um bom fim de semana.
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1: O Tribunal de Contas da União lançou um novo portal para ampliar a transparência sobre o uso da inteligência artificial no setor público. A plataforma mostra como o TCU utiliza essa tecnologia em auditorias, atividades internas e serviços prestados à sociedade. O site reúne informações sobre as ferramentas de inteligência artificial em uso, os resultados alcançados e as regras adotadas para garantir o uso responsável da tecnologia. Também apresenta medidas de segurança, governança e proteção de dados. O objetivo é compartilhar experiências, estimular boas práticas e apoiar outros órgãos públicos a usarem a tecnologia com transparência, ética e responsabilidade. O portal é aberto ao público e pode ser consultado por gestores, pesquisadores, estudantes e qualquer cidadão interessado. Saiba mais em tcu.gov.br.
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3: Câmara aprova medidas provisórias com verba para emergência climática.
4: Mota anuncia acordo com o governo sobre dívidas dos produtores rurais.
3: Parlamentares autorizam o uso de elementos tradicionais em fotos oficiais.
4: Plenário suspende prescrição de pena para condenado que estiver foragido.
3: Boa noite. A Câmara aprovou a suspensão da prescrição da pena para condenados que estiverem foragidos.
4: Atualmente, se o condenado não voltar para a cadeia, existe o risco de o prazo de punição acabar sem que ele termine de cumprir a pena. A reportagem é de Daniele Lessa.
5: O plenário da Câmara aprovou o projeto que suspende a contagem do tempo de prescrição da pena de um crime no período em que o condenado estiver foragido ou quando tiver a liberdade condicional revogada. Prescrição é quando o Estado perde o poder de punir o condenado e o prazo para isso varia de acordo com o crime cometido. Hoje, quando o condenado foge, o prazo para a prescrição continua a ser contado normalmente e só zera quando ele é recapturado. Se o condenado não voltar para a cadeia, existe o risco de o prazo de punição acabar. O projeto, apresentado pelo deputado Kim Kataguiri, do Missão de São Paulo, altera o Código Penal para deixar claro que o prazo para a prescrição deixa de ser contado enquanto o condenado estiver foragido. Para justificar a proposta, ele argumentou que hoje a lei premia quem afronta a justiça e penaliza o detento que cumpre integralmente sua pena.
6: O que a gente está fazendo agora é uma coisa muito simples. Você foi condenado, você fugiu, você perdeu o direito à prescrição. O crime não vai prescrever enquanto você estiver foragido, que é o óbvio, senão você está premiando, você está estimulando o sujeito a fugir, porque se ele for competente na sua fuga, não for pego num determinado período de tempo, que vai depender do crime que ele cometeu, ele pode voltar como se nada tivesse acontecido.
5: O projeto recebeu parecer favorável do relator, deputado Alberto Fraga, do PL do Distrito Federal. Ele argumentou que a proposta corrige uma distorção ao impedir que a fuga seja usada como caminho para escapar do cumprimento da pena. A deputada Adriana Ventura, do Novo de São Paulo, disse que o texto aprovado torna o cumprimento da pena mais eficaz.
7: Que a partir do momento que esse projeto impede que a fuga de condenados gere benefício indireto, né, decorrente de decurso de tempo, e reforça a efetividade da execução penal.
5: A mesma regra valerá no caso de revogação da liberdade condicional, que acontece quando a pessoa condenada recebe autorização para cumprir o restante da pena em liberdade. Se o benefício for revogado, a prescrição também ficará suspensa até a captura ou a reapresentação do condenado. O projeto que suspende a contagem do tempo de prescrição de um crime no período em que o condenado estiver foragido ou perder a liberdade condicional, agora será analisado no Senado. Da Rádio Câmara de Brasília, com informações de Antônio Vital, Daniele Lessa.
2: Segurança Pública.
3: Chico Alencar, do PSOL do Rio de Janeiro, parabeniza a Polícia Federal pelo indiciamento de 48 suspeitos de envolvimento em fraudes contra aposentados no INSS. Na opinião do deputado, as investigações revelaram uma atuação isenta e profunda da instituição.
4: Chico Alencar repudia o uso de falsas entidades rurais para aplicar golpes e desviar recursos públicos destinados à Previdência. O parlamentar também celebra a devolução de mais de 3 bilhões de reais aos aposentados lesados.
3: Kim Kataguiri, do Missão de São Paulo, critica projeto que criminaliza a misoginia. O deputado acredita que a proposta confunde o enfrentamento à violência contra mulheres com gírias e piadas usadas por jovens nas redes sociais.
4: Kim Kataguiri defende que o debate sobre proteção às mulheres priorize punições mais duras para crimes hediondos e feminicídio. Ele também critica o fato de partidos de esquerda serem contrários à redução da maioridade penal e ao endurecimento das regras de execução penal.
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2: Justiça.
3: Adriana Ventura, do Novo, de São Paulo, critica os salários do judiciário que ultrapassam o teto constitucional e cobra o fim dos chamados penduricalhos. Ela cita que mais de 600 juízes furaram o limite em maio, com pagamentos que chegaram a R$500 mil em um único mês.
4: Para Adriana Ventura, as gratificações tornam o judiciário brasileiro o mais caro do mundo e ofendem a realidade dos que vivem com um salário mínimo. A parlamentar contesta a defesa desses benefícios e cobra respeito ao dinheiro pago pelos contribuintes.
2: Presidência.
3: O presidente Hugo Mota anunciou acordo com o governo sobre as dívidas dos produtores rurais. O repórter Luiz Gustavo Xavier acompanhou as entrevistas após o encontro.
9: O presidente da Câmara, Hugo Mota, anunciou que foi fechado um acordo entre o governo, representantes do setor e a Frente Parlamentar Agropecuária sobre a renegociação de dívidas de produtores rurais. Um dos pontos do acordo é que o projeto que tratava do tema não será votado e que o governo vai encaminhar uma medida provisória abrangendo os termos do acordo. De acordo com o Ministério da Fazenda, serão aproximadamente R$100 bilhões em dívidas renegociadas. Participaram da reunião os ministros da Fazenda, Dario Durigan, das Relações Institucionais, José Guimarães, o líder do governo, deputado Paulo Pimenta, do PT do Rio Grande do Sul, o deputado Arnaldo Jardins, do Cidadania de São Paulo, e a senadora Tereza Cristina, do PP do Mato Grosso do Sul, integrantes da Frente Parlamentar Agropecuária. O presidente Hugo Mota explicou as medidas.
10: No intuito de podermos anunciar o acordo feito em relação ao projeto do endividamento dos produtores rurais do nosso país. Quero registrar que essa matéria foi colocada em votação na Câmara dos Deputados há um ano atrás, um dia antes do recesso parlamentar. E durante todo esse ano, no Senado Federal principalmente, foi travada uma negociação que se buscava com o governo alterar os pontos que foram aprovados na Câmara no intuito de poder ser mais abrangente no que diz respeito a essa renegociação.
9: O líder do governo, deputado Paulo Pimenta, ressaltou ainda que a MP vai suspender o pagamento dessas dívidas por 30 dias. Já o ministro das Relações Institucionais, José Guimarães, afirmou que o acordo é resultado de uma regra que tem se mostrado eficaz na Câmara, que são o diálogo e a negociação. Segundo ele, os temas mais polêmicos têm sido conduzidos por meio da construção de consensos amplos. O deputado também destacou o papel do presidente da Câmara na articulação do entendimento e ressaltou que o resultado foi fruto de uma construção coletiva. Da Rádio Câmara de Brasília, Luiz Gustavo Xavier.
2: Trabalho.
4: Pastor Henrique Vieira, do PSOL do Rio de Janeiro, cobra aprovação pelo Senado da proposta de emenda à Constituição que acaba com a escala de trabalho 6x1. Ele reforça que a Câmara já cumpriu seu papel e o Executivo espera os senadores para sancionar a matéria.
3: Pastor Henrique Vieira argumenta que o atraso imposto pelo Senado vai na contramão dos anseios dos trabalhadores, já que a proposta tem o apoio de 70% da população. O deputado pede prioridade na votação do texto para garantir mais dignidade ao povo.
2: Desenvolvimento Regional.
4: Porto Piauí, no município de Luiz Correia, iniciou oficialmente suas operações de exportação com envio de minério de ferro de Piripiri diretamente para a China. Flávio Nogueira, do PT, celebra um marco, ressaltando que a nova rota vai impulsionar a economia do Nordeste.
3: De acordo com Flávio Nogueira, serão 200 quilômetros a menos que o trajeto rodoviário utilizado antes para escoar a produção até o Ceará. A operação da empresa Lion Mining inaugura a nova era com a expectativa de exportar grãos para o mercado mundial em breve.
2: Economia.
4: O plenário da Câmara aprovou 6 medidas provisórias com recursos para emergências causadas por desastres climáticos e para evitar aumento no preço do gás de cozinha. O repórter Antônio Vital acompanhou as votações.
11: Na véspera do início do recesso parlamentar do meio do ano, o plenário da Câmara aprovou 6 medidas provisórias que autorizam o uso de recursos públicos não previstos no orçamento desse ano para ações emergenciais, como o combate a efeitos de desastres climáticos e para evitar aumento do preço do gás de cozinha. Uma das medidas provisórias aprovadas prevê subvenção econômica de R$ 330 milhões para empresas importadoras de gás liquefeito de petróleo, o gás de cozinha. Subvenção é quando o governo repassa dinheiro para as empresas, ou para estimular a atividade econômica ou para enfrentar os efeitos de crises climáticas ou conflitos internacionais. Nesse caso, a subvenção foi necessária para evitar que o aumento do preço internacional do petróleo seja repassado aos consumidores. Outra medida provisória abre crédito extraordinário de R$ 20 milhões para recuperar os estragos causados pelo tornado que atingiu municípios do Paraná em novembro do ano passado. A medida foi aprovada de maneira simbólica, com apoio inclusive da oposição, como a deputada Adriana Ventura, do Novo de São Paulo.
7: Que esse crédito tem por objetivo atender a situação de destruição nos municípios de Guarapuava, Quedas do Iguaçu e Rio Bonito do Iguaçu, no Paraná, por conta das famílias assentadas que foram atingidas. Realmente, a gente acha que é um crédito necessário, a gente tem que atender e dar suporte a essas famílias.
11: Também foi aprovada a medida provisória que autoriza o uso de R$ 285 milhões para financiar ações de recuperação em municípios atingidos por desastres climáticos no Brasil. O dinheiro é destinado à Defesa Civil. Segundo o Sistema Integrado de Informações sobre Desastres, os meses de janeiro e fevereiro foram marcados por eventos climáticos severos que afetaram diretamente cerca de 2 milhões de pessoas, deixando mais de 70 mil desalojados ou desabrigados em 733 municípios de todas as regiões. Outra medida provisória aprovada libera R$ 75,3 milhões em auxílio financeiro para 10 mil famílias da região da Zona da Mata, no sudeste de Minas Gerais, atingida por enchentes no início do ano. Também foi aprovada a medida provisória que abre crédito extraordinário de R$ 49 milhões para o Programa Segurança Alimentar e Nutricional e Combate à Fome. O objetivo é ampliar o atendimento às populações atingidas por desastres climáticos registrados em maio, especialmente nos estados de Pernambuco e da Paraíba. O líder do PT na Câmara, deputado Pedro Czai, do PT de Santa Catarina, defendeu a necessidade de recursos extraordinários previstos nas medidas provisórias.
12: Falar da importância de todas essas medidas provisórias que hoje estão se definindo aqui no parlamento. Desde o tema dos desastres naturais, o tema dos tornados no Rio Grande do Sul, o tema das secas, o presidente vai enfrentando os problemas, não só diante da guerra, que vivenciamos o risco de aumento dos combustíveis, o governo subsidia os combustíveis para não produzir inflação no país.
11: Foi aprovada ainda a medida provisória que libera R$ 337 milhões para combate a incêndios. Os recursos são destinados ao IBAMA e ao Instituto Chico Mendes de Conservação da Biodiversidade, o ICMBio, e atendem decisões do Supremo Tribunal Federal em ações que cobram providências do governo contra o aumento de incêndios florestais na época da seca. Todas as medidas provisórias foram enviadas para análise do Senado. Da Rádio Câmara de Brasília, Antônio Vital.
2: Política.
3: Rodrigo Hollenberg, do PSB do Distrito Federal, faz um balanço do seu mandato parlamentar. Ele destaca a autoria de 23 projetos, como o que aumenta o limite de faturamento anual dos microempreendedores individuais.
4: O parlamentar ressalta o envio de emendas para hospitais, universidade pública e instituições de pesquisa locais. Rodrigo Hollenberg defendeu também proposta de sua autoria que proíbe o funcionamento de plataformas de apostas em território nacional.
3: Raimundo, PT do Rio de Janeiro, cobra esclarecimentos sobre o crescimento patrimonial do senador Flávio Bolsonaro, que, segundo notícias recentes, ultrapassaria os R$600 milhões. O deputado questiona a origem dessa quantia e exige uma apuração rigorosa dos fatos.
4: Na visão de Raimond, é preciso investigar se o montante está relacionado a articulações com grupos criminosos e esquemas de corrupção. Para ele, o esclarecimento sobre a origem dos recursos é fundamental para a moralidade pública.
2: Direitos Humanos.
3: Leonardo Gadelha, do Podemos da Paraíba, alerta que o Brasil precisa se preparar para a transição demográfica com o envelhecimento da população. Ele observa que as cidades e a legislação nacional precisam de adaptações estruturais para acolher de forma digna o público idoso.
4: De acordo com Leonardo Gadelha, é importante manter as pessoas idosas ativas e integradas ao mercado de trabalho. Para o parlamentar, aproveitar a plena capacidade física e cognitiva desse público traz benefícios sociais e econômicos ao país.
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2: Votação.
3: Câmara aprova o uso de elementos tradicionais em fotos de documentos oficiais. A repórter Daniele Lessa acompanhou a votação.
5: O plenário da Câmara aprovou o projeto que garante a povos indígenas e demais povos tradicionais o direito de usar elementos culturais, étnicos ou religiosos em fotografias de documentos oficiais. Entre os exemplos previstos estão o cocar indígena, o turbante dos povos de matriz africana e outros elementos étnicos, culturais e religiosos. O projeto, que foi apresentado pela deputada Célia Chacriabá, do PSOL de Minas Gerais, diz que a autorização valerá para documentos oficiais de identificação, como carteira de identidade, carteira de habilitação, passaporte e carteira de trabalho. Na prática, a proposta busca evitar que pessoas sejam obrigadas a retirar símbolos de sua cultura ou religião para tirar fotos para documentos. A única exigência é que o elemento usado não impeça o reconhecimento da fisionomia da pessoa. A relatora no plenário, deputada Sônia Guajajara, do PSOL de São Paulo, lembrou uma situação em que uma mulher negra escutou que só poderia tirar foto para a carteira de habilitação usando o seu turbante se apresentasse uma carta da sua mãe de santo ou um documento comprovando que tinha câncer. A deputada disse que é preciso impedir que episódios como esse se repitam e que usar esses elementos em fotos oficiais é ter o direito e a liberdade de viver de acordo com crenças pessoais.
17: São expressões visuais de culturas e tradições, como o cocá indígena, que representa a relação com a natureza e com os animais, o vínculo espiritual com a terra e os antepassados. Assegurar aos povos indígenas, aos afro-brasileiros e demais povos tradicionais, o uso em documentos oficiais de símbolos de sua comunidade é assegurar a dignidade humana.
5: Segundo a relatora Sônia Guajajara, a proposta deixa expresso em lei um direito que já deveria ser garantido pela Constituição, que protege a liberdade religiosa, e por convenções internacionais assumidas pelo Brasil. Ao defender o projeto, o deputado Wildo Rocha, do MDB do Maranhão, disse que esses elementos, como o cocar e o turbante, valorizam a cultura do país.
18: Isso promove a cultura brasileira, isso é respeito à cultura indígena é respeito aos povos originários.
5: Alguns deputados no plenário disseram que seria incoerente exigir que as pessoas tirem óculos e enfeites para fotos de documentos e, ao mesmo tempo, permitir o uso de elementos tradicionais. O deputado Alberto Fraga, do PL do Distrito Federal, defendeu que a proposta também poderia incluir a autorização de uso desses objetos pessoais nas fotografias. O projeto que autoriza o uso de elementos tradicionais em fotos de documentos oficiais agora será analisado no Senado. Da Rádio Câmara de Brasília, Daniele Lessa.
4: Aprovou projeto que reconhece o hip-hop como manifestação da cultura nacional. Inácio Arruda, do PCdoB do Ceará, destaca que o movimento representa a cultura popular das periferias e a voz de trabalhadores e jovens que buscam melhores condições de vida.
3: Inácio Arruda compara a força poética do hip-hop ao repente e aos cantadores de viola do Brasil profundo. Ele acredita que o movimento se consolida como um pilar do desenvolvimento social e de geração de riqueza econômica nas comunidades brasileiras.
4: Termina agora o Jornal Câmara dos Deputados, produzido pela Rádio Câmara, com trabalhos técnicos de Wellington Teles e apresentação de Val Monteiro e Márcio Aquilissardi. Uma boa noite para você.
3: A Voz do Brasil volta na segunda-feira. Boa noite e bom fim de semana.
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1: Oito e um.
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0: Alô, amigos, Cleiton Ramil quem vos fala. Queria primeiro agradecer a essa equipe maravilhosa que me acompanha há tanto tempo. Marilza Kineushi, a nossa produtora, exímia produtora, que não só faz uma garimpagem incrível de música, de cultura popular, para contribuir com o nosso programa e para dividir com todos vocês o que a gente tem mostrado aqui. Eduardo Beda, querido amigo e grande montador de áudio, ele que faz esse programa ter esse aspecto refinado e fluido, como vocês podem curtir sempre. Finalmente, o Márcio Selle, que é o nosso mais novo companheiro no programa, mas não menos importante, porque é ele que apresenta esse programa. Então, meus queridos amigos dessa nossa equipe, de todas as rádios que transmitem o nosso programa, e também, sobretudo, agradecer a vocês que nos escutam, nossa audiência, de mais de 16 anos agora. Pois é, o programa já existe há muito tempo, é semanal e é direcionado para artistas jovens, mas também mostramos a música de várias gerações, para que vocês possam fazer uma análise, uma reflexão sobre tudo o que aconteceu antes e o que acontece agora. E a gente procura sempre fazer uma escolha de repertório que consideramos interessante e representativo dos dias de hoje e da nossa cultura brasileira, nossa riquíssima cultura brasileira. Vamos em frente?
1: Olá, Cleiton. Olá, ouvinte. Sejam todos bem-vindos. No programa de hoje, os destaques são os trabalhos de Arthur Vaz e da banda Doravante. Eu sou Márcio Selle e dou sequência ao O Sul em Cima de hoje. Arthur Vaz é cancionista. Recebeu 5 indicações ao Prêmio Açoriano de Música pelo álbum Nós Nessa Cidade, Rota de Pedestre, 2022. Em sua trajetória internacional, participou de uma residência artística em Bolônia, na Itália, em 2023, onde gravou o single Sobreviver aos 30, de 2024, e do Festival de la Canción de la Serena, no Uruguai. Com forte presença na cena cultural de Porto Alegre, circulou por diversos espaços locais, como a Casa de Cultura Mário Quintana, a Sala Álvaro Moreira e o Espaço 373. Em 2025, realizou o projeto Formato Mínimo da Canção, selecionado por edital do Ministério da Cultura e executado no espaço Força e Luz. Além de sua atuação no Rio Grande do Sul, marcou presença em festivais em São Paulo e Montevidéu. Em abril deste ano, lançou nas plataformas digitais seu primeiro álbum, Se Acostumar, que também tem versão física no formato de fita cassete e de CD. O projeto com produção musical de Marcelo Corsetti é um álbum conceitual dividido em lado A, chegadas, e lado B, partidas, explorando as dualidades dos encontros e desencontros do cotidiano. E a gente escuta canções do lado A, chegadas, abrindo o bloco Organizando Todo Mundo Sonha, de Arthur Vaz. Logo após, Papazinho, de Arthur Vaz, Yuri ML e Zelito Ramos, com participações de Yuri ML e Zelito. E encerrando o bloco Sobre Nós, de Arthur Vaz e Guilherme Becker.

Escutamos com Arthur Vaz Sobre Nós. Antes a gente ouviu Papazinho, com as participações de Yuri ML e Zelito, e abrindo o bloco Organizando Todo Mundo Sonha. O álbum Se Acostumar é um registro documental e artístico que transita entre as tradições do Sul e uma sonoridade contemporânea, fruto de um processo de maturação vivenciado em festivais de composição e residências artísticas. A extensa ficha técnica reforça o caráter colaborativo que Arthur vem imprimindo em sua trajetória. Com produção musical de Marcelo Corsetti, o álbum conta com uma banda formada por Miguel Terreira, no baixo, e Dani Vargas, na bateria, além de uma constelação de participações que inclui vozes como as de Brenda Bilman e Cecília Três, percussões, sopros e um quarteto de cordas. É um projeto solo, mas que é também coletivo. Me encanta poder envolver amigos e amigas na construção desse repertório. Tem me agradado fazer assim, comenta Arthur Vaz. Entre as parcerias de composição figuram nomes como João Hortácio, Nandico Saldanha, Marília Cosby, Tayan Martins, Yuri ML, Zelito Ramos, Guilherme Saldanha e Guilherme Becker. O encerramento definitivo do ciclo se dá com a faixa título, que sintetiza a filosofia da obra, a necessidade de aprender o tempo exato de ficar e o de partir. E a gente escuta do lado B, Partidas, Era Pra Eu Ter Sido Um Beijo, de Arthur Vaz. Logo após, Vida de Isqueiro, de Arthur Vaz, Nandico Saldanha, Marília Cosby, Guilherme Becker, Tayan Martins e Giga Saldanha, com as participações de Cecília Três, Brenda Bilman, Nandico Saldanha, Marília Cosby, Flash Becker e Leme. E encerrando o bloco, Se Acostumar, de Arthur Vaz, com participação de Marcelo Corsetti.

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1: Escutamos com Arthur Vaz Se Acostumar, com participação de Marcelo Corsetti. Antes a gente ouviu Vida de Isqueiro, com as participações de Cecília Três, Brenda Bilman, Nandico Saldanha, Marília Cosby, Flashbacker e Leme. E abrindo o bloco, Era Pra Eu Ter Sido Um Beijo. Canções que fazem parte do álbum Se Acostumar, de Arthur Vaz, que já está disponível em todas as plataformas digitais. A gente faz um intervalo e já voltamos.
2: Uma pausa pro cafezinho. Até já.

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6: 8:30.

Estamos de volta, eu sou Márcio Selle e este é O Sul em Cima, um programa de Cleiton Ramil. Na primeira parte tivemos o trabalho de Arthur Vaz e seguimos agora com o trabalho da banda Dora Avante. Você pode interagir conosco através das redes sociais buscando O Sul em Cima e também pelo e-mail osulemcima@gmail.com, enviando seu comentário e suas sugestões de pauta para nossa produção. A banda Dora Avante anunciou o lançamento de seu primeiro álbum ao vivo, celebrando os 3 anos de estreia nos palcos com registro histórico do show realizado em 13 de maio deste ano no Teatro Municipal Pedro Parente, em Caxias do Sul. O trabalho marca mais um passo da trajetória do Grupo Gaúcho, vencedor do 8º Prêmio Profissionais da Música. Escutaremos do álbum do Dora Avante, primeiro álbum ao vivo, de autoria de Alexandre Fritzen, Bem Te Vi. Logo após, O Velejar da Vida. E encerrando o bloco, Relato em Cartão Postal.

Escutamos com a Dora Avante, Relato em Cartão Postal. Antes a gente ouviu o Velejar da Vida e abrindo o bloco, Bem Te Vi. A Dora Avante iniciou suas atividades em maio de 2020, reunindo quatro músicos ecléticos e versáteis que se encontraram ao longo do curso de música da Universidade de Caxias do Sul. Dora Avante é uma banda gaúcha formada por Alexandre Fritzen, vocais, piano e teclado, Augusto Dosso, baixo, violão e guitarra, Bruno Borges, guitarra e violão, e Giovanni Albarello, bateria e percussão. O repertório do grupo é totalmente autoral, com composições de Alexandre Fritzen. Trazendo a sonoridade da canção urbana gaúcha, Doravante mistura influências de MPB, pop rock e rock progressivo, englobando aspectos da música popular brasileira mescladas ao pop contemporâneo. As letras das músicas são repletas de metáforas, abordando aspectos do cotidiano, refletindo sobre o amor e a existência. Em 2024, a Dora Avante lançou seu primeiro álbum e em 2026 lança seu primeiro álbum ao vivo. E a gente escuta com a Dora Avante, do álbum ao vivo, de autoria de Alexandre Fritzen, O Domínio de Cronos. Logo após, Te Dizer. E encerrando o bloco, Nascerá.

0: escutamos com a Doravante, Nascerá. Antes a gente ouviu Te Dizer e abrindo o bloco, O Domínio de Cronos, canções que fazem parte do álbum Doravante ao vivo e que já está disponível em todas as plataformas digitais. E este foi o Sul em Cima de hoje, que apresentou os trabalhos de Arthur Vaz e da banda Doravante. Eu agradeço a sua companhia. Um grande beijo a todos e até a próxima semana com mais uma edição de O Sul em Cima.
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7: Olá, ouvinte da UDESC FM Lages, eu sou Clóris Luiza, trazendo a previsão do final de semana para você. Previsão para este sábado em Lages é de sol o dia todo, sem nuvens e noite de tempo aberto. As temperaturas variam entre a mínima de 11 graus e a máxima que pode chegar a 23 graus. Ventos mais fortes ao nordeste, com aproximadamente 13 km por hora. E a umidade do ar varia bastante, entre 61% e 90%. A previsão para este domingo em Lages é de sol com algumas nuvens e sem chuva. As temperaturas variam entre a mínima de 10 graus e a máxima que pode chegar a 23 graus. Ventos mais fortes ao nordeste, com aproximadamente 12 km por hora. E a umidade do ar varia bastante, entre 60% e 90%. Você ouviu as informações do tempo com Clóris Luiza para o UDESC FM Lages 106.9, a sua rádio educativa.

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1: Nove horas.